0: Luciano Santos.
1: Ô, regaço.
0: Sucesso, meu irmão. Gente, que Deus abençoe esse projeto aí.
1: Emoção enorme ter vocês aqui comigo, tá? Deus livre, você tá doido.
0: Obrigado, meu irmão.
1: Todo cara, eu viajei uma vez 1000 quilômetros pra abrir um show desses caras, você acredita?
2: Rapaz.
1: Sozinho de carro, eu e Deus.
0: Que maravilha.
2: Obrigado, querido.
0: Histórias assim nos fortalecem, né, cara? Eu e Gabriel, nós temos dezenas de histórias assim também. De viajar uma longa distância para fazer parte de um projeto, para participar de algum show. E é isso que fortalece a gente, é isso que motiva a gente cada dia mais. A gente deseja todo sucesso do mundo para você, parabéns aí.
1: Obrigado de coração.
0: Por esse repertório maravilhoso e incrível. Tenho certeza que o Brasil vai ouvir falar muito em Ayron Santos.
1: Se Deus
0: gente,
1: quiser.
0: Um beijo no coração de vocês, viu? Fiquem com Deus, até a próxima aí.
1: Obrigado,
0: sucesso,
1: obrigado,
0: meu irmão.
1: Henrique Gabriel.
0: Valeu, banda.
1: Deus abençoe.

0: Boa noite, gente! Gente, que energia maravilhosa, gente!
1: Em Bandeirantes, 16 graus.

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0: Em Bandeirantes, 16 graus.
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2: Olá, boa noite. Que bom que a gente tem mais uma oportunidade para se encontrar de novo. Mais um Good Night. Comigo, Luciano Delgado, com Edson Veloso na edição e na produção do nosso programa, com a minha colaboração na produção e com a sua companhia. Seja bem-vinda, seja bem-vindo. Vamos ouvir as músicas bonitas como sempre, entre elas a clássica da noite, mais uma dica de leitura. Essa é outra edição bastante especial. Começando a parte musical, a gente ouve Carole King, City Streets.

0: o Call It Love. Antes a gente ouviu Neto Fagundes, Amigo, bela canção. E a sequência começou com Carole King. Fique aqui conosco, daqui a pouco tem mais Good Night.
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2: Estúdio Casa, 11 horas e 15 minutos.

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1: Agora tem uma clássica e histórica música brasileira aqui no Good Night. A clássica da noite hoje apresenta Geraldo Vandré. Ele gravou esta canção em 1979 no álbum Geraldo Vandré, uma composição sua, que participou do Festival Internacional da Música em 1968, ficando em segundo lugar, e teve sua execução proibida durante anos, até tornar-se um hino de resistência civil e estudantil que fazia oposição à ditadura militar no país. E então, ela foi novamente censurada. Na lista das 100 melhores músicas de todos os tempos, da revista Rolling Stones, ela ocupa a posição número 28. Vamos ouvir Geraldo Vandré, Pra Não Dizer Que Não Falei das Flores.

0: Que bela sequência a gente teve. Adriana, Pra Sempre Vou Te Amar. Também Gus, Para Levar-te a Vivir. E Geraldo Vandré com a clássica da noite, Pra Não Dizer Que Não Falei das Flores. Até já.
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em Bandeirantes, 16 graus.

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1: Vamos em frente com o Good Night. A nossa dica de leitura hoje traz Juscelino Kubitschek, O Presidente Bossa Nova, de Marlene Cohen, uma publicação do ano de 2005. Esta biografia reconstitui a vida de Juscelino Kubitschek de Oliveira, primeiro presidente brasileiro na história da República a ser eleito democraticamente e a terminar o seu mandato. O livro também traça um panorama político, social e cultural de uma época em que o Brasil vivia uma onda de entusiasmo com o seu futuro. A resistência pacífica às tentativas de deposição, a construção de Brasília, também são temas abordados no livro. Juscelino Kubitschek, O Presidente Bossa Nova, de Marlene Cohen. Boa leitura para você. Vamos ouvir agora B.J. Thomas, This Love Is Forever.

0: Ambrosia, Biggest Part of Me. Ainda nessa sequência, a gente ouviu Pepe e Neném, Nada Me Faz Esquecer. E começou com BJ Thomas. Já já a gente volta.
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2: Estúdio Casa, 11 horas e 50 minutos.

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1: Vamos ao nosso último bloco de hoje com mais música. Joana, teu caso sou eu.

0: Banda Estúdio e Elinice Porto, Deixa Eu Te Amar. Muito legal esse bloco, que também teve Prince com Purple Rain e Joana, Teu Caso Sou Eu. Costumo voltar atrás. Sim, não tenho compromisso com o erro. Frase do ex-presidente Juscelino Kubitschek. Muito obrigado por sua companhia. Tenha uma ótima noite. Até a próxima.
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0: Valeu, obrigado.
1: Legal. A parte que vocês ensaiaram também foi legal, bacana. Valeu. 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Aqui a gente

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1: Em Bandeirantes, 14 graus.
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1: Estúdio Casa, 6 horas e 13 minutos.
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0: A gente queria agradecer a presença de cada um de vocês. Obrigado pelo carinho. Obrigado pela amizade de vocês. É muito prazeroso, muito gratificante tudo que tem acontecido nas nossas vidas. E eu fico feliz demais de ter tanto amigo assim, tantas pessoas que gostam do nosso trabalho, gostam de mim, aprenderam a gostar do Guilherme. Uma salva de palmas pra vocês. Céu e Guilherme no pelo ao vivo, Guilherme.
1: Obrigado, gente.
0: Esse DVD vai pro seu vovô, né, cara?
1: Isso aí.
0: Bora. Nós. Nice.

0: quem que é essa sirigaita?
1: Sei lá.
0: Tá de caso com ela? Jura? Quer que uma cobra te pica se estiver mentindo? Uma cobra cascavel?
1: Poço, será que não dá pra se arrumar uma cobra mais mansa, não? Cascavel, Deus me livre desse trem, isso?

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1: Olá, bom dia! 7:03, está entrando no ar o nosso Oração da Manhã, né? A nossa Oração da Manhã aqui na nossa Casa FM. Bom dia para você, é muito bom saber que você tá aí do outro lado acompanhando a nossa manhã, louvando e agradecendo a Deus por mais uma manhã, fazendo também os seus pedidos de orações, colocando, né, o seu pedido no coração, no colo de Jesus, e a gente vai junto aqui louvando e agradecendo a Deus sempre na nossa manhã, tá bom? Vamos juntos, para você que tá aí indo, tá vindo, acompanhando a nossa programação, tá com a gente desde cedinho, tá chegando agora, seja bem-vindo, seja bem-vinda, essa é a nossa Oração da Manhã e nós começamos muito bem a partir de agora com a nossa Oração da Manhã com o Padre Ezequiel Dalpozo, com o nosso momento de oração para começarmos muito bem esta manhã de quarta-feira, dia 3 de junho, 7:04. Bom dia para você.
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Olá, amigo, olá, amigo ouvinte. Momento despertar para o amor, uma reflexão diária, uma bênção para você encontrar sempre mais sentido para a vida e despertar para o amor. Eu gostaria de falar hoje sobre a importância de não viver do passado. Essa é uma palavra importante que eu vou trazer para você hoje, porque muitas pessoas estão sempre com o olhar lá para trás. Aquilo que passou, aquilo que feriu, os fracassos que tiveram, as perdas que tiveram, as dificuldades que enfrentaram com pessoas. Por isso, pode ser, às vezes, bom olhar para o passado. Mas para quê? Para reconciliar-se com o passado e para que ele seja força para o presente. Não adianta ficar olhando o passado com saudades do que passou ou lamentando o que passou. Porque você pode sentir saudade, naquele tempo era bom. Ou, aquilo me machucou demais. Não fique agarrado ao passado. É especialmente perigoso fugir da realidade presente para ficar no passado. O passado está enterrado e nunca mais será a realidade. Você precisa olhar as coisas hoje, no presente. Podemos aprender muita coisa do passado, sim, mas ele não pode fazer-nos fugir do enfrentamento do presente, do dia de hoje. O que passou, passou. Não devemos ficar sempre pensando em nosso passado. Também não devemos ficar pensando nos nossos erros ou nos erros dos outros. Aprenda com tudo, perdoe se for preciso perdoar, perdoe os outros, perdoe a você e compreenda assim, Deus é maior e Ele está comigo hoje e quer me fazer andar hoje para que eu seja feliz. Pense nisso.

0: Vamos rezar. Senhor Jesus, fonte da bênção, fonte da esperança, em Tuas mãos eu coloco a minha vida, coloco o meu caminho. Dai-me saúde do corpo e do espírito, serenidade e paz. Abençoai as pessoas que eu amo e todo o meu trabalho. Em Tuas mãos confio todas as pessoas. O Deus amor te cure, o Deus amor te transforme, o Deus amor te sustente. Em nome do Pai, do Filho e do Espírito Santo. Amém. Eu queria te pedir, procura o nosso Instagram, Padre Ezequiel, e segue. Um grande abraço do Padre Ezequiel.
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se compreendesses o dom de Deus, se compreendesses o amor que Deus tem por ti, se descobrisses o que Ele quer te presentear.

7:18, agora Adriana, o dom de Deus aqui na nossa manhã. Bom dia para você, é bom demais ter a sua sintonia, a sua audiência, você nos ouvindo através da nossa Casa FM 87.7, você acompanhando também através das plataformas digitais, né? Obrigado por nos deixar entrar no seu lar, no seu escritório, na sua manhã, no seu carro, no seu lar, né? Com toda certeza, que Deus abençoe hoje e sempre a sua manhã. 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Bom dia para você acompanhando a nossa oração da manhã. Agora é hora de Jovens Sarados, Seduziste-me, aqui na nossa manhã. Bom dia para você.

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7: 7:27. Padre Marcelo Rossi. Tudo é do Pai. Bom dia.
8: Toda honra, toda glória e que alegria com vocês poder cantar.

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o nosso Pai nos ama. Por isso, mais uma vez, meditando e cantando, quem ama, canta. E quem canta, reza duas vezes.

0: 7:37 aqui na nossa manhã, 7:37, Davi Sáquer, aqui na nossa manhã, o Simone Simaria, né, aqui na nossa programação da nossa manhã. Bom dia pra você, é muito bom saber que você tá aí do outro lado, acompanhando a nossa manhã, deixando a gente fazer parte da sua manhã, aqui na nossa Casa FM, na nossa oração da manhã. Bom dia para você, vamos juntos onde quer que você esteja, em casa, no trabalho, no trânsito, nos levando de carona, você no sítio, na chácara, você também aí na fazenda, você que nos acompanha, né, chegando em Bandeirantes ou saindo de Bandeirantes, vá com Deus, com calma, tá, para que você possa chegar no seu destino, lembrando sempre que tem pessoas te esperando, né, tanto na ida quanto também na volta, tá bom? Vá devagar e sempre acompanhando a nossa manhã aqui na nossa programação, né? Você que tá aí em Tambaracá, Andirá, Santa Mariana, acompanhando o sinal aqui da nossa 87.7. Você também do mundo todo, através do nosso casafm.com.br. Que bom saber que você tá aí acompanhando, deixando a gente fazer parte da sua manhã aqui na nossa oração da manhã. 7:39, bom dia para você. 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Obrigado por nos deixar fazer parte do dia a dia de vocês aí na São Luís Materiais para Construção. 7:41, agora é hora de continuarmos o nosso apoio cultural. A gente volta já com Padre Rodrigo, também Colo de Deus, aqui na nossa manhã. Acompanha aí, a gente volta já.
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2: 7h44, Padre Rodrigo. Já deu certo. Bom dia.

poder, colo de Deus aqui na nossa manhã. Bom dia para você acompanhando a nossa oração da manhã. Bom dia, bom dia, bom dia. É muito bom saber que você tá aí acompanhando, deixando a gente ir junto com você, levando a gente de carona. Obrigado por nos deixar fazer parte da sua manhã, tá bom? Fique à vontade aqui na nossa oração da manhã nesta quarta-feira. Bom dia para você. Que Deus abençoe a sua manhã, o seu dia, os seus afazeres, as suas decisões, tá bom? Vamos juntos aqui na nossa manhã, ser mais do que ter, é o que importa nesta manhã, né? 7:53, 7:53, deixa eu aproveitar e falar para você do nosso apoio cultural, tá? 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Tecnologia, confiança e solução para você. 7:55 aqui na nossa manhã, 7:55, a gente vai ficando por aqui, prometendo voltar amanhã, se assim o nosso bom Deus permitir, a partir das 7:00 com mais uma oração da manhã. Continue conosco, após a Soraya Moraes, Quão Grande é o Meu Deus, a gente volta com o nosso Casa Notícias aqui na nossa programação. Forte abraço, que Deus abençoe, vamos juntos, sempre, na nossa 87.7. Bom dia para você. Bom dia!

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8: 8:04 agora, bom dia! Está entrando no ar o seu, o meu, o nosso Casa Notícias. Hoje, quarta-feira, 3 de junho de 2026. Santos do Dia, São Carlos, Lauanga e também companheiros mártires e da Uganda. Assassinados por ódio à fé, São Carlos Wanga e os seus companheiros católicos e também anglicanos são mártires mais famosos de Uganda, vítimas das perseguições anticristãs no país, perpetradas, no final do século XIX, são recordados pela igreja no dia em que foram queimados vivos na colina Namukongo.
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8: Olha a previsão do tempo para hoje, Bandeirantes e toda a nossa região, segundo aqui o site do CIMEPAR. A gente destaca para você a partir de agora, a temperatura fica entre 12 e 23 graus, tá? A umidade relativa do ar varia entre 52% e 94%. A precipitação acumulada, ou seja, a probabilidade de ocorrência de chuva é zero, ou seja, nula. Um final de semana aí, feriado até mesmo, prolongado, podemos dizer dessa forma. Tem muita gente que vai emendar, tem gente que não vai, mas devido aí ao feriado, muita gente vai se aproveitar deste feriado prolongado, diga-se de passagem. Então, portanto, sol, há uma probabilidade de chuva apenas na terça-feira. O vento hoje na casa de 14 km por hora, com rajadas podendo chegar a 47 km por hora. Hoje, quarta-feira, 3 de junho, a temperatura neste momento é de 12 graus.
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9: 8:10 agora, bom dia para você acompanhando o nosso Casa Notícias nesta manhã de quarta-feira. Olha, trazendo para você a partir de agora as informações internacionais. O Irã compartilhou uma propaganda de guerra na última segunda-feira em que as estátuas da liberdade num embate com a escultura do Cristo Redentor. É isso mesmo. Localizado aí no Rio de Janeiro, né? O vídeo feito por inteligência artificial é contra os Estados Unidos e vem após o governo do presidente Donald Trump ameaçar impor tarifas de 25% sobre as mercadorias brasileiras. O vídeo foi publicado pela embaixada iraniana na Tunísia, país do norte da África, né? Na rede social X. No início, as imagens mostram o famoso monumento norte-americano que fica em Nova York se aproximando da estátua brasileira no Morro do Corcovado para lhe dar um soco, né? E nesse imbróglio todo, acredito que todos viram esse vídeo, né? O Cristo Redentor acaba com a estátua da liberdade, né? E fica, entre aspas, soberano, né? Ali no Corcovado, né? No Morro do Corcovado. É uma afronta, né, como acabaram de destacar, né, sobre as tarifas que estão subindo aqui, que o presidente Donald Trump impôs ao Brasil, né, os 25%, E a gente, dentro do nosso Casa Notícias, iremos destacar mais sobre este assunto também aqui dos 25% sobre as mercadorias nacionais.
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9: E o mesmo presidente dos Estados Unidos, Donald Trump, publicou ontem, né, duas fotos com o pré-candidato à presidência, Flávio Bolsonaro, no Salão Oval da Casa Branca. A visita do filho do ex-presidente aconteceu na manhã de ontem, né? Ou melhor, do dia 26, da última terça-feira, né? Uma semana antes do post do presidente americano. O irmão do senador e o ex-deputado federal Eduardo Bolsonaro também aparece na foto. Trump não havia se manifestado sobre o encontro com Flávio desde a visita, né? Junto com as fotos postadas na rede social. O presidente americano descreveu o presidenciável, né, brasileiro como, entre aspas, um jovem inteligente que ama muito o seu país.
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9: Olha as informações nacionais para você que está acompanhando nossa manhã nesta quarta-feira, dia 3 de junho. O presidente da República, o Lula, afirmou ontem, né, que espera um telefonema do presidente dos Estados Unidos, Donald Trump, para que ele explique a proposta do escritório do representante do comércio dos Estados Unidos de aplicar uma tarifa geral de 25% sobre os produtos brasileiros, sob a alegação, né, de que o país adota práticas que oneram ou restringem o comércio norte-americano. A decisão dos Estados Unidos detalha a investigação sobre temas, né, como PIX, propriedade intelectual, etanol e também desmatamento ilegal. As medidas devem entrar em vigor até o dia 15 de julho, após a audiência marcada para o dia 6 de julho. 8 horas mais 16 minutos aqui no nosso Casa Notícias, nesta manhã de quarta-feira, dia 3 de junho. Bom dia para você. Trazendo as informações, olha, Marco Rubio colocou o Brasil no grupo dos países que não integram o atual bloco de aliados estratégicos de Washington no hemisfério ocidental, ao lado de Cuba, Venezuela e também a Nicarágua. A fala ocorreu ontem durante uma audiência no Congresso americano. Ao defender que a América Latina vive hoje um momento de aproximação com os Estados Unidos, Rubio afirmou que a região está, entre aspas, cheias de aliados e de governos amigáveis aos interesses americanos. Em seguida, porém, fez uma lista de execuções, ou seja, de exceções. E nesta lista de exceções, incluiu o Brasil entre elas.
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9: 8 horas mais 17 minutos, bom dia para você acompanhando o nosso Casa Notícias, né? Você que tá aí levando a gente de carona, para você que tá em casa, tá no trabalho, tá no escritório, tá nas repartições públicas acompanhando o nosso Casa Notícias, bom dia para você. 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
10: O presidente Luiz Inácio Lula da Silva reagiu nesta terça-feira à proposta do governo dos Estados Unidos de aplicar uma tarifa de 25% sobre produtos brasileiros e atribuiu a medida à atuação da família Bolsonaro junto ao governo de Donald Trump. A nova taxação foi sugerida pelo Escritório de Comércio dos Estados Unidos após uma investigação que apontou supostas práticas brasileiras que estariam prejudicando empresas norte-americanas. A medida ainda depende de consultas públicas antes de entrar em vigor. Durante um evento em Catalão, em Goiás, Lula criticou duramente os filhos do ex-presidente Jair Bolsonaro e afirmou que eles atuaram contra os interesses do Brasil. Ao comentar a viagem de Flávio Bolsonaro, senador da República e pré-candidato à presidência da República, o petista elevou o tom das críticas.
11: É que esse filho do Bolsonaro consegue ser pior do que ele. E são, na verdade, vendilhões da pátria. Foram pedir para que um país estrangeiro se intrometesse nas decisões brasileiras. São traidores. Cidadão hoje aparece na imprensa dizendo: eu não falei nada. Todo covarde assim. Fala a merda que fala, depois não tem coragem de assumir o que fala.
10: Já o pré-candidato à presidência da República e senador Flávio Bolsonaro foi às redes sociais rebater a fala de Lula. Em uma entrevista à Rádio Itatiaia, ele diz ter defendido as empresas brasileiras e pedido que não houvesse taxação contra o país.
12: Eu pedi expressamente, nas três reuniões que nós tivemos, né, com o presidente Trump, o vice-presidente Jair Vance e o secretário de Estado Marco Rubio, eu pedi expressamente, não taxem as empresas brasileiras. Porque eu disse o seguinte: a partir de 2027, vocês vão ter um governo que vai sentar aqui com vocês, vai negociar de igual para igual. Sentado hoje na cadeira de presidente da República, você tem alguém que simplesmente conseguiu ganhar a desconfiança do governo americano. Eles não confiam no Lula.
10: Lula também voltou a contestar os argumentos usados pelos Estados Unidos para justificar as sanções comerciais ao Brasil. Segundo o presidente, o histórico da balança comercial mostra que os norte-americanos acumulam superávit nas relações com o nosso país. A proposta de tarifa de 25% ainda não está valendo. O governo brasileiro acompanha o processo e tenta evitar que a medida seja efetivamente implementada nas próximas semanas. De Brasília, Yuri Hudson.
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3: 8:25, agora 8:25 na nossa manhã. Bom dia para você acompanhando o nosso Casa Notícias nesta manhã de quarta-feira, dia 3 de junho. Trazendo as informações do estado, olha um vídeo que mostra um suposto objeto voador não identificado, mais conhecido pela sigla OVNI, em Campo Largo, na região metropolitana de Curitiba, virou um dos assuntos mais comentados nas redes sociais no início desta semana, né? Publicado no dia 1º pelo influenciador Mike Leão, o vídeo já ultrapassou 500 mil de curtidas. Nas imagens, Mike relata, né, ter visto aí um objeto com diversas luzes coloridas durante a madrugada. Segundo ele, o fenômeno não se parecia com um avião, nem com um drone. O influenciador também afirmou que horas depois percebeu algo sobre sua residência emitindo sons estranhos, semelhantes a um código Morse. Apesar da repercussão, ainda não existe qualquer confirmação sobre a natureza do objeto registrado, né? Especialistas alertam que um vídeo viral, por si só, está longe de ser suficiente para comprovar a presença de uma nave extraterrestre.
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3: 8:26, agora 8:26 da nossa manhã. 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
3: Olha, o Paraná vai criar um selo fiscal de controle e procedência, né, para produtos do setor da água mineral. Foi o que decidiu a Assembleia Legislativa do Paraná ontem, ao aprovar, né, uma iniciativa do governo do estado. A medida busca fortalecer a fiscalização na cadeia de produção e também comercialização, ampliar a rastreabilidade dos produtos e combater a informabilidade do segmento. De acordo com o projeto de lei 427 de 2026, os estabelecimentos fabricantes ou envasadores de água mineral, natural, potável, de mesa e também adicionada de sais serão obrigados a utilizar os selos dos produtos de sua fabricação, mesmo nos casos em que as operações estejam desoneradas do Imposto sobre Circulação de Mercadorias e Serviços, mais conhecido como ICMS.
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3: 8 horas mais 30 minutos da nossa manhã, 8 horas mais 30 minutos aqui no nosso Casa Notícias. 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Uma delícia! 8 horas mais 32 minutos da nossa manhã, 8h32. Agora é hora de falar com a Priscila Mur sobre vagas de trabalho aqui na nossa manhã. Nosso estado vem aí tendo muitas vagas de trabalho, né? E ela traz as informações a partir de agora no nosso Casa Notícias.
4: Dados do Cadastro Geral de Empregados e Desempregados, o CAGED, que foram divulgados pelo Ministério do Trabalho e Emprego, mostram que o Paraná abriu quase 60 mil novas vagas formais entre janeiro e abril deste ano. O resultado coloca o estado na quarta posição entre os que mais geraram empregos no país nesse período. E o secretário do Trabalho, William Porfírio, explica esse número.
5: O grande diferencial do Paraná é a diversificação da nossa economia. Não estamos dependendo de apenas um setor. Todos os grandes segmentos produtivos fecharam o ano no azul. O setor de serviços continua sendo o grande motor do emprego, liderando com mais de 32.900 vagas. Logo em seguida, vemos a força da nossa indústria, com mais de 13 mil postos criados. O dinamismo da construção civil, com mais de 8.800 vagas, além dos saldos positivos no comércio e na agropecuária.
4: Ao longo do primeiro quadrimestre do ano, o saldo foi positivo em todos os meses. Foram mais de 18 mil vagas abertas em janeiro, 22 mil em fevereiro, quase 16 mil em março e outras 2.335 em abril. Com isso, o Paraná alcançou a marca de mais de 3,2 milhões de trabalhadores com carteira assinada, refletindo o compromisso do governo do estado em aproximar quem quer trabalhar de quem quer contratar, para levar mais oportunidades, renda e qualidade de vida para a população paranaense. Curitiba, Priscila Amor.
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3: 8 horas mais 34 minutos agora no nosso Casa Notícias, 8 horas mais 34 minutos, vai virar o reloginho agora 8h35 na nossa manhã. Bom dia para você, né, que está aí acompanhando a nossa manhã, nesta quarta-feira, dia 3 de junho. Vamos juntos aqui na nossa programação, né, onde quer que você esteja acompanhando a nossa Casa FM, fazendo aí a nossa programação como você, né, gosta de ouvir o nosso Casa Notícias. Destacando para você aqui as informações do que acontece no nosso país, também no nosso mundo e, é claro, né, na nossa região e principalmente na nossa cidade. Né? Nós havíamos e convidamos, né, até mesmo o Carmelo para falar um pouquinho sobre a Abarex, né, que está fazendo aí um trabalho muito bacana. Né? Eu não, ele mandou um áudio para mim aqui agora, mas eu não consigo ouvir. Né, o Carmelo, estou no ar agora, não dá para ouvir. Mas enfim, vamos ver se ele consegue, não sei como que está o seu dia, né? Que ele havia combinado comigo de estar aqui para falar sobre este assunto, que a Abarex está fazendo um trabalho muito interessante, que é fazer, né, com que catelas, né, do show de prêmios que a Abarex estará proporcionando no dia do rodeio, né, ele está entregando para as entidades do nosso município, né? Entregou também na escola, entregou também no lar, enfim, para algumas entidades do nosso município, ele está entregando essas cartelas e, consequentemente, essas cartelas estarão sendo aí, ou seja, vendidas, né, por essas entidades, e assim essas entidades estarão recebendo, né, aquilo que vender. A venda será proporcional ao que eles irão receber, ou seja, se as entidades vender 10 cartelas, né, o valor será integral para a entidade. Eu achei muito interessante dessa menção, né, que a Abarex está realizando, e assim eu falei, vou conversar com o Carmelo para explicar um pouquinho como que é tudo isso e uma forma interessante, né, de colaborar, de ajudar com as nossas entidades, né? Muitas pessoas, muitas entidades, né, realizam esse show de prêmios, mas a Abarex, de uma forma muito humana, muito solidária, né, acabou fazendo com que muitas instituições acabem também sendo beneficiadas com esse show de prêmios, né? Então, com isso, eu, né, convidei o mesmo para estar aqui. Deixa eu só ouvir o áudio dele aqui, gente. Vou ouvir junto com vocês aqui, porque às vezes ele tá falando uma coisa. Ah, tô ouvindo alguma coisa nesse sentido, né? Acabou. Foi lá, então, portanto, não vai conseguir vir aqui, pelo que eu entendi aqui. Mas enfim. Então, só para completar, né? Dessa questão muito interessante que a Abarex está proporcionando, né? Então você vê aí as entidades, né, vendendo as cartelas do show de prêmio. Adquira, ajude, porque vai estar ajudando as entidades, né? Isso é muito legal. Parabéns aí à Abarex, ao Carmelo e toda a equipe da Abarex, que pensando nas entidades, né? Porque, como eu destaquei há pouco, muitas pessoas acabam realizando uma forma diferente aí de fazer, né? Mas do jeito que a Abarex está proporcionando, né, fazendo aí, isso é muito legal, é muito bom, tendo em vista que vai ajudar muita gente também, né? Isso é muito bom, porque muitas vezes, né, a gente, uma entidade vai lá, faz um show de prêmios, é interessante, é legal, mas é interessante também, importante, né, que a gente consiga, quanto mais pessoas ajudar, mais será bem-vindo, né? Então isso é uma questão muito interessante e parabéns aqui à Abarex, parabéns ao Carmelo e toda a equipe, né? A direção aí da Abarex, que de uma forma ou de outra, né, estará ajudando e colaborando com as entidades do nosso município, principalmente, né? Principalmente essas entidades que estão aí recebendo essas cartelas do show de prêmios, e assim vai estar, né, colaborando, né? Você comprando aí o show de prêmios e quem sabe, né? Quem sabe aí possam até ganhar, né? Quem sabe, né? A gente não sabe quem vai. Apenas uma pessoa vai levar o prêmio, né? Uma pessoa vai levar o prêmio, mas a gente não sabe quem será, né? Esperamos que seja para uma pessoa que precise, que necessite, né? Que ganhe os prêmios aí que a Barex vai estar sorteando naquele sorteio lá, né? Com toda certeza está para chegar aí, já que um dia já é o rodeio, né? A gente passa muito rápido mesmo, né? São exatamente 8 horas mais 40 minutos agora. São exatamente 8 horas mais 40 minutos agora.
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3: Olha, trazendo informações para você do esporte, a Copa do Mundo tá aí, aquela coisa toda, né? E eu fiquei sabendo de uma informação, né? Que a nossa Avenida Comendador Luiz Meneghel e a Avenida Bandeirantes estará sendo enfeitada, né? De verde e amarelo, né? Fiquei sabendo, né? Um passarinho me contou e a gente está aguardando para que isso aconteça, né? Nós obtivemos essa informação e vamos... O que aconteceu, né? Eu estava, para ser bem mais sincero, eu estava conversando com alguns comerciantes, né? Que estão aí na avenida, né? Comendador Luiz Meneghel e também Avenida Bandeirantes. O pessoal comentava, nossa, precisava se enfeitar, precisava, né, dar um upgrade aí no nosso comércio, tá parado, aquela coisa toda, né? Aquela coisa aí, um não faz, outro não faz, mas chegou o homem, entra! Chegou ele aqui, rapaz, até assustei, falei, ué, quem que tá chegando? O Carmelo chegou, mas ele já aproveita e já fala sobre esse assunto também aqui, mas é só pra a gente encerrar o assunto da avenida. A gente tinha conversado com alguns comerciantes destacando, né, essa questão do enfeite, e quando eu descobri, né, entrei em contato com o pessoal da prefeitura, o pessoal da prefeitura vai enfeitar a Comendador Luiz Meneghel e também a Avenida Bandeirantes, tá? Então, segundo o que eu fiquei sabendo, né, não partiu aí da Associação Comercial, mas sim da Prefeitura Municipal, tá? E assim que nós tivermos mais informações sobre esse assunto, nós com toda certeza traremos aqui para você, amigo ouvinte do nosso Casa Notícias. E eis que chega ele, rapaz. Você tinha esquecido? Bom dia.
6: Bom dia, Lúcio. Bom dia a todos os ouvintes aí da Rádio Casa. Me chamaram para resolver um negócio lá na fábrica, rapaz. Eu moro longe de você aqui.
3: Então, rapaz.
6: E acabei esquecendo. Me perdoa, viu?
3: Não, que isso, que isso. Ô, Carmelo, deixa eu perguntar uma coisa. Eu tava falando, não sei se você teve a oportunidade de ouvir nessa correria do dia a dia aí, parabenizando você pela iniciativa, não só sua, mas sim toda a comissão da Abarex, que fez aí essa, proporcionando, né, essa ajuda às entidades, né, às instituições do nosso município. Como que funciona? Você entra em contato, eles entram em contato, ou foi feita uma seleção para que essas entidades recebam essas cartelas?
6: Ô, Lúcio, até o momento, nós no início procuramos a Santa Casa, que de prontidão já aceitou, né?
3: Uhum.
6: E entregamos lá no 400 cartelas, e aí ali a gente anunciou para as demais instituições que queiram entrar em contato para a gente estar fornecendo a cartela do show de prêmios. Até agora já pegou o Lar das Crianças, Bezerra de Menezes, a Escola do Ormenese, a Santa Casa, o projeto da Luana ali, eu esqueci o nome, rapaz, mas ali na Vila São Pedro, que atende o pessoal carente ali, projeto Coração de Deus, se eu não me engano. Já pegou. Aí, para ficar um negócio mais, vamos dizer assim,
3: democrático,
6: nós fomos lá na Câmara de Vereadores e oferecemos para cada vereador 200 cartelas para eles direcionarem para a instituição que eles acharem melhor. Então, os vereadores que quiseram lá, eu deixei lá, já pegaram. Aí eles também estão entregando. Então, de repente, a instituição que tem um vereador próximo, alguma coisa, pode estar procurando também com eles.
3: Sim, interessante. Mas assim, Camelo, não banalizando, mas sim informando, tá? Entenda a minha colocação.
6: Uhum.
3: Dentro dessas cartelas tem os respectivos números, correto? Vocês vão saber qual cartela de qual instituição, o controle para recebimento.
6: Tem, todo...
3: Porque, como você mesmo sacou, levou muita cartela para todo mundo. E muitas vezes a pessoa, não toma para você essa. Não é assim que funciona, né?
6: Não, Lúcio, a nossa intenção é assim. Um exemplo lá, Santa Casa pegou 400 cartelas. Eles vão vender essas cartelas e ficar 100% com o recurso delas.
3: Sim, sim.
6: Aí... esse controle do que eles vão fazer com essa cartela aí foge da nossa alçada, né? Eu não consigo... um exemplo lá, se eles resolver alguém lá de má fé, não sei, dar essa cartela para alguém, já não é responsabilidade...
3: Sim.
6: Nossa, nós entregamos na instituição.
3: Aham.
6: Uhum. Agora, assim, o que eu até brinquei com uma instituição? Foi se eu não conseguir vender. Eu falei, põe um monte de gente lá e marca, vai que vocês ganham o prêmio.
3: Aham.
6: Uhum. Porque as cartelas estão na mão deles, eles têm que nos devolver o canhoto e vai concorrer ao prêmio.
3: Uhum.
6: Então eu não tenho como controlar o que eles vão fazer lá. A gente tem o controle, vai saber de qual instituição foi adquirida aquela cartela. Uhum. Mas eu não consigo saber
3: como foi vendido.
6: Como foi vendido. Isso aí já foge, porque isso aí vai estar na mão deles, né?
3: Por que eu fiz essa pergunta, Carmelo? Porque muitas pessoas, até ontem que eu estava comentando, né, sobre esse assunto, a pessoa falou assim: mas como que eles vão saber quem vendeu, como vendeu, se está devendo, se não está? Porque tem essa... no show de prêmios por aí, o pessoal fica nessa questão, né? Mas, nesse caso, a responsabilidade é da instituição, né?
6: Da instituição,
3: né?
6: Correto.
3: Vocês, no caso, a Abarex não tem, entre aspas, nada a ver com a questão da venda, né?
6: Não, a comercialização não, Lúcio. Nós estamos entregando, nós somos responsáveis em fazer o show de prêmios e pagar o prêmio.
3: Aham.
6: Essa é a responsabilidade nossa. Agora, a responsabilidade da venda é totalmente das instituições.
3: Porque até mesmo, não, com toda certeza, isso não vai ocorrer. Mas se a instituição quiser dar a cartela, a responsabilidade é dela,
6: deles,
3: né?
6: Não é nossa. É
3: isso que eu quis dizer, né?
6: É por isso que eu até brinquei. Vamos supor, se a instituição não conseguiu vender, de repente resolver, quer ir lá marcar o
3: show de prêmio?
6: Show de prêmio, pode ir.
3: Sem problema algum, né?
6: A cartela é deles, né?
3: Aham. Uhum. E dentro dessa normativa, até mesmo, Carmelo, é importante frisar que essa ação que a Abarex está fazendo em prol dessas entidades é de grande valia, porque vamos colocar lá 100 cartelas, né? Dá um montante interessante para aquela instituição, né?
6: Ô Lúcio, na verdade, assim, a gente sempre tem pensado em como que a Abarex e a Expoban pode estar ajudando a comunidade, né?
3: Sim.
6: Então, o que a gente... Eu tive a ideia, eu falei assim... O nosso bingo, ele vem assim, sempre... Teve um ano que faltou um pouquinho do prêmio, teve um ano que sobrou muito pouco. Eu falei, a gente está sempre batendo na trave com o show de prêmios, e é um negócio que muita gente gosta. Eu falei, vamos ampliar para a comunidade toda. Eu levei essa ideia para eles lá,

0: duas rodadas de R$500,
1: uhum,
0: uma de 1.000, uma de 3.000 e uma de 15.000.
1: Olha, já ajuda o final.
0: Se você for lá ganhar esse de 15 mil, você tem um compromisso comigo, tem que pagar um churrasco.
1: Aí é bom, aí é bom, aí é bom. Combinado, combinado, combinado. Mas é, dentro desses show de prêmios, Carmelo, eu vou voltar a frisar, porque muitas instituições, como eu estava destacando aqui antes de você chegar, muitas instituições fazem o seu show de prêmios, né? Faz um pontual aqui, outro pontual colá. Mas nessa amplitude de ajudar todas as instituições, olha, estão de parabéns mesmo, porque pensar na nossa comunidade, como você mesmo destacou lá no início, né? Pensar em todas elas, pensar de uma forma que possa deixá-los, né, um pouco mais munidos financeiramente, porque não é fácil, muitas instituições comem ontem para pagar amanhã, né? Ou menos dessa forma, e isso, acaba ajudando, né?
0: Isso com certeza, né, Lúcio? Eu vejo assim, é mais um benefício que através da Expoban a gente pode trazer, né? Porque a gente vê muita gente pode questionar o apoio que a prefeitura dá no evento e tal. E eu sempre me preocupei em devolver isso.
1: Uhum.
0: E essa é uma forma da gente estar devolvendo, né? Serão R$250 mil em cartelas.
1: Olha!
0: Distribuído para as entidades. São 5 mil cartelas. E uma outra forma, porque além do fomento, gerar o comércio, tudo que acontece no município aí que vocês já sabem, vamos ter esse retorno em prol das instituições.
1: Que bacana. Saindo um pouquinho do assunto que nós viemos conversar hoje, Carmelo, que é essas questões do show de prêmios, uma bela, digamos assim, de umas novidades, né? Poderíamos ter aí, né? Logo após a Copa, já vem aí, nós sabemos muito bem disso, o rodeio, né? Já é acabando, vai ter eleição, mas é futuro e tal, mas entrando aí já entra no clima do rodeio.
0: Ô Lúcio, antes, só te interrompendo, nós temos o Ave Show.
1: Ah, sim!
0: Temos o Baile da Rainha e temos o Tratoraço, antes da
1: Expoban. Antes de tudo isso, né? Antes de
0: tudo isso.
1: Diz
0: um amigo meu, assim, preparem o fígado.
1: Verdade, verdade. Mas o que eu quero dizer assim, Carmelo, eu estava até falando há pouco, na hora que você estava chegando, né, que nós iremos aí enfeitar, a Prefeitura Municipal vai enfeitar a Avenida Bandeirantes e a Comendador Luiz Meneghel, já entrar no clima, né, tirando aí, acabando a Copa do Mundo, já nós pudéssemos aí entrar nesse clima de rodeio, as lojas colocando aí um pedacinho ali da sua vitrine, fazendo aí, vai ter um incentivo para isso, Carmelo?
0: Ô Lúcio, vamos pôr esse nosso quinto ano, até o terceiro ano, nós tínhamos um camarote que ia para a loja mais enfeitada.
1: Uhum.
0: E assim, daí a gente viu pouca adesão.
1: Infelizmente.
0: Tá? Teve pouca adesão e aí a gente resolveu não ter mais. Então dessa vez, é até uma ideia boa conversar com o pessoal da prefeitura, dar uma ideia lá, de repente para Cláudio, pro Jaelson lá, pro Mano, para colocar enfeite na cidade, pra gente tentar esse clima já de festa, igual tem a enfeite agora, vai ter o que você tava falando aí da Copa.
1: É da Copa, né? Do Mundo, né? Vai colocar aquelas fitinhas verde e amarela.
0: De repente a gente bola alguma coisa aí de botar uns enfeites, né?
1: É, porque uma coisa não é tão caro, Carmelo, não é tão, digamos assim, astronômico, podemos dizer dessa forma, mas se nós conseguirmos começar a entrar no clima, né? Tudo vai entrando no clima, já vai dando aquele, opa, é a festa da cidade, a festa aqui, e vai melhorando cada vez mais. E querendo ou não querendo, a Expoban hoje é da cidade. Você sempre vem batendo nessa tecla, né?
0: Sim. Esses dias um negócio que eu falo assim, que eu brinco que vale a pena, né? Que paga a festa. Uma pessoa falou pra mim que teve viajando pra fora aí, chegou lá, encontrou alguém da região que também mora lá, em Curitiba, na verdade. Ele falou assim que lembra muito de Bandeirantes porque veio na Expoban.
1: Olha só.
0: Então, eu falo, isso é um motivo de orgulho pra gente, né?
1: Sim.
0: Pra fora a gente tá conseguindo levar o nome da cidade e a festa, a cada ano que passa, vem melhorando, né, Luz? Então, lógico, todo ano a gente tem que fazer uma análise do que deu certo e que deu errado, mas a gente vem procurando cada ano tentar acertar mais.
1: E só pra dar um quê a mais nessa aí, antigamente, o pessoal de Abateá, daquela região ali, muitos foram embora, né? E falaram, não, vamos voltar. Quando vocês vêm para Abateá? No dia da festa do rodeio de Abateá.
0: No dia do rodeio.

0: né? E Bandeirantes está se tornando dessa forma também, né? É uma data especial também que o pessoal vem para a nossa cidade, né?
1: Eu não sei se você vai se recordar, mas na época do Natal e Ano Novo, nós fizemos essa campanha até de venha para Bandeirantes no 7 de setembro, venha para o feriado, que tem esse Expoban. Então, justamente para essas famílias que tem alguém que mora no interior de São Paulo, que foi para a capital, enfim, tá longe... Vem passear e aproveita e curtir a festa.
0: É, porque é uma festa da cidade, uma festa que está se marcando uma data, né, Carmelo? Está se consolidando como a festa da cidade, né?
1: É isso mesmo, Lúcio. Esse ano a gente está preparando lá, vamos tentar um espaço maior para o estacionamento receber mais gente, para que não ocorra...
0: É, vamos aumentar.
1: O que ocorreu com o Zezé de Camargo, né, Luciano, que foi bastante carro embora... Baseamos de 600 a 700 carros que não conseguiram entrar, né, da região, principalmente. Porque o povo daqui sabe os atalhos, né, Lúcio?
0: É, aqui já sabe como que funciona, né?
1: Às vezes um para ali no Jardim Ar, dá um jeito, outro deixa lá e vai embora, mas o povo que vem de fora, eles não têm o que fazer, eles têm que parar o carro.
0: Sim.
1: Então, esse ano estão preparando para isso. O Wagner Thomas está bolando lá já um espaço maior.
0: Está imbuído nisso.
1: Para caber mais gente lá, né? Que todo mundo vá com muito conforto.
0: E falando um pouquinho do Ave Show, como que vai estar? Já está quase chegando os dias aí.
1: Ô Luz, graças a Deus o Ave Show, eu acho que foi uma felicidade que tivemos em trazê-los, né? Para cá. Está tendo muita aceitação. O pessoal de lá tem me passado, muitas empresas confirmou presença.
0: Uhum.
1: Então vai ser um evento técnico muito bom para que o produtor rural, quem saiba... descubra, os que não sabem ainda, né, vamos dizer assim, uma nova fonte de renda para a sua propriedade.
0: E essa novidade já tem data marcada, já tem local marcado, tudo?
1: Dia 23 e 24 de julho, lá na Crisp, né?
0: Uhum.
1: Será lá. E daí no dia 24 teremos também o Baile da Rainha. No dia 25, o Tratoraço Tradicional do Conselho Municipal de Agricultura. Uhum. Até aproveitando aqui, mandar um abraço lá pro seu Zé Castelar.
0: Ô, seu Zé.
1: O Lei, eles que estão imbuídos à frente disso. E ainda vai ter uma surpresa, Lúcio. Daqui a pouco nós vamos vir com alguma surpresa aí.
0: Mas fala uma surpresa pra um pouquinho só.
1: O Ave Show e o Tratoraço aí. Esse
0: ano.
1: Ninguém
0: tá ouvindo mesmo? Pode falar.
1: Esse ano. É que assim, eu não posso falar ainda que tá em fase de liberação.
0: Ah, tá.
1: Das coisas lá. Assim que tiver 100%. Eu já venho aqui anunciar aí.
0: Que bacana. Mas assim,
1: mas cara... eu acho que assim, ó, dá uma pistinha. Talvez nós vamos pôr um showzinho lá, hein?
0: Ah, não. Então é bom. É coisa boa. É coisa boa. Mas assim, Carmelo, falando um pouquinho da Abi Show, falando um pouquinho também da Escolha da Rainha, é um marco também que já dá início à Expoban, né? Já fica dando aquele esquenta, podemos dizer assim, né?
1: A gente sempre brinca que o Tratoraço virou meio que um afiliado nosso, né?
0: Uhum. Porque
1: o sucesso do Tratoraço é onde dá a largada da chegada da Expoban de verdade, né?
0: Uhum.
1: Então, esse ano vai ser muito bem tratado o Tratoraço lá. O Leio e o Zé Castelar sempre, desde o início, né? Eles têm uma competência muito grande em fazer isso. E nós vamos dar um apoio para tentar aumentar ele um pouco, para ser um pouquinho maior.
0: Olha, e já é grande, hein?
1: Já, e esse ano ele vai acontecer, ele vai sair da cidade, ele vai lá para Crisp.
0: Uhum.
1: Então, com espaço melhor, nós vamos tentar fazer algo um pouco maior.
0: Olha que bacana. A Escolha da Rainha vai ser lá também?
1: Também lá.
0: Vai ser um show, vai ser...
1: Então, é isso que eu tenho que...
0: Ah, tá, então é isso que vai...
1: Acabando de definir as coisas aí...
0: E eu já tô querendo colher alguma coisinha, eu muito repórter, já tô querendo... Mas enfim...
1: Mas assim, Lúcio, vai ser... algo legal para a população, porque talvez na sexta acrescentamos algum showzinho lá, no sábado.
0: Olha que legal. Não é só querer, né? Querer a gente quer bastante coisa, mas muitas vezes envolve outras coisas que acaba não podendo e também tem que ter tudo certinho para que não possa ocorrer. Ocorrer, né?
1: Uma coisa que daí vai ter, né? O Tratoraço. A pessoa ganha pulseira durante o trajeto para participar do almoço, né?
0: Uhum.
1: Que vai ter almoço com um churrasco e o chopinho lá é liberado para quem participar do Tratoraço.
0: Sim.
1: Mas eles entregam a pulseira no trajeto. Então não adianta É, um exemplo lá, o Lúcio chegou lá, quer participar, mas você não foi no Tratoraço durante o trajeto, você não pode participar. O que, que a gente vai fazer esse ano? Acho que vamos por uma área lá de quem quiser ir lá, é, vai ser um almoço que vai ser pago, vai ser uma área daí que vai ter bebida, uhum, à parte, para quem não participar do Tratoraço. Então também tá lá e de repente tem um showzinho lá que eles vão poder curtir junto.
0: E eu me lembro, Carmela, aproveitando o ensejo, eu me lembro de um ano, não sei qual ano que foi, que teve, a gente foi lá, fez um churrasco, tipo uma área de camping, que foi...
1: Foi na Cavalgada.
0: Cavalgada, que coisa bacana, cara. É, eu achei muito interessante aquilo.
1: Aí a nossa Cavalgada, acho que ela vai dar, se eu não me engano, dia 30 de agosto, deixa eu até ver aqui,
0: Lúcio. Vai ser, mas vai acontecer dessa forma também?
1: Vai.
0: Que vai preceder o rodeio, né? Semana que precede o rodeio.
1: A Cavalgada é no domingo antes da Expoban, que vai dar...
0: Vai ser isso mesmo.
1: No dia 30 de agosto.
0: Aham. Uhum. É que a semana que precede o rodeio, né?
1: É porque, assim, o intuito da Cavalgada nos eventos, tem muitos lugares que estão fazendo no último dia. Mas eu vejo, assim, que a Cavalgada, ela tem que trazer o clima da festa já.
0: Sim.
1: Então, e outra, no último dia tá todo mundo morto, já foi no monte de show, né? Aí, às vezes, por exemplo, no último dia, geralmente no domingo, a gente... Fica no show do sábado lá, o pessoal daí 7, 8 horas da manhã correndo com o cavalo. Então não é um negócio que a pessoa fica à vontade, né?
0: Uhum.
1: Sendo uma semana antes, a gente já... Todo mundo tá descansado, faz a festa e fica uma festa melhor, eu acho.
0: E eu gostei dessa... Vai ser dessa forma também?
1: Mesma coisa.
0: Que é muito interessante, cara. Você sai vamos supor, eu não sei andar de cavalo. Gostaria muito de aprender, viu, Carmelo? Vou ser bem sincero contigo. Gostaria muito de saber... Andar de cavalo. Eu sempre tive loucura pra ir, mas nunca fui. Quem sabe eu entro com a bandeira lá? Mentira, tô brincando.
1: Verdade, hein?
0: Tô brincando.
1: Você lembra quando que o Lei, uma vez, rapaz, arrumou um cavalo pro Alex Borba quando ele era presidente?
0: Verdade, da verdade.
1: Pra derrubar o Alex na arena, rapaz. O que foi aquilo?
0: Verdade. Mas enfim.
1: Só não pega o cavalo do Lei, vou te dar um conselho.
0: É verdade. Mas assim, eu sempre tive vontade de aprender a andar de cavalo. Quem sabe uma oportunidade a gente consegue isso. Mas nessa cavalgada.
1: Você sabe qual é uma ideia boa, Lúcio? Você falando, de repente, a gente fazer um workshop de aula de montaria em cavalo aí, trabalhar alguma coisa nesse sentido, viu? Porque às vezes, igual você, tem bastante gente.
0: É, né? Porque é muito. Vamos supor, a minha família, propriamente dita por parte da minha esposa, sempre, todos eles em cavalo. Né? Uhum. E eu sempre tive vontade de ir, mas eu sempre fico com receio, porque a gente não sabe. Eu tenho. Você dá uma moto pra mim é mais fácil. Agora o cavalo já fica meio receoso, mas enfim, cada um é cada
1: mas
0: um.
1: Mas vamos ver, quem sabe conseguimos alguma coisa nesse sentido.
0: É, ué, né? Interessante, eu já dei uma dica,
1: ideia.
0: Uma ideia. Mas enfim, então isso vai acontecer também, falando, já são 9 horas, passa o tempo muito rápido. Vai acontecer tudo isso e a gente convida você mais uma vez, Carmela, para vir mais vezes.
1: Lúcio, eu venho com mais tempo, eu preciso vir aqui, eu quero convidar as Flávias para elas virem falar do Baile da Rainha.
0: Já tá aí, já também.
1: Já tá, né? Aí, daqui a pouco tá encerrando as inscrições, então nós precisamos vir. Vamos ver se a gente consegue uma agenda aí na semana que vem.
0: Isso,
1: já vir,
0: perfeito, viu? Perfeito.
1: Daí a gente fala, mas quem sabe até lá já temos novidades
0: para
1: poder anunciar para você.
0: Que bacana. Carmelo, obrigado pela visita e você sabe disso, eu falo mais uma vez aqui, tá de portas abertas na nossa casa FM, a porteira vai entrar na hora que você quiser aqui.
1: Obrigado, Lúcio, pois você sempre passa aí para a gente, da Expoban e da Barex vim divulgar aí. E em breve, semana que vem, vamos ver se nós estamos de volta.
0: Com toda certeza. E mais uma vez, parabéns pela iniciativa de ajudar e colaborar com as nossas entidades do município.
1: Obrigado.
0: São exatamente 9 horas, mais 1 minuto. Não há tempo para mais nada. A gente fica por aqui. Voltamos amanhã, a partir das 8 da manhã, com o nosso Casa Notícias. Continue conosco. Casa e Companhia volta já conosco aqui, após o nosso apoio cultural.
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Olá, hoje 3 de junho, dia de Pentecostes e dia mundial do administrador de pessoal. Aniversariantes, em 1938 nascia Antônio Pitanga, ator brasileiro. Em 1950, Suzy 4, cantora norte-americana. Em 1986, Rafael Nadal, tenista espanhol. Fatos históricos. Em 1970, Carlos Lamarca foi condenado a 24 anos de prisão em São Paulo, sob acusação de organizar movimentos guerrilheiros. Em 1980, a Caixa Econômica Federal anunciou possuir cerca de 100 quilos de ouro da recém-descoberta jazida de Serra Pelada. Em 1992, a Eco 92 reuniu 178 chefes de estados no Rio de Janeiro. Esta

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0: dia, bom dia, bom dia! Uma excelente manhã de quarta-feira, 3 de junho de 2026. Bom dia, bom dia, bom dia! Onde quer que você esteja acompanhando a nossa manhã, vamos juntos, tá? Aqui nas ondas da nossa Casa FM. Tá em casa, tá no trabalho, tá no trânsito, tá nos levando de carona. Bom dia, bom dia, bom dia! É muito bom ter a sua companhia. Fica à vontade, sinta-se em casa. Bom dia!
1: Bom dia!
0: E aí, tudo bem? Tudo ótimo? Como está sendo a sua manhã? Espero que excelentemente bem. A partir de agora, Lúcio Escalada te faz companhia aqui na minha, na sua, na nossa.
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0: Vamos juntos! E aí, tudo bem? Tudo ótimo? Bom dia!
3: Bom dia, dona de casa.
0: Alô, alô, bom dona de
3: dia,
0: casa.
3: Trabalhador.
0: Alô, trabalhadora.
3: Bom dia, caminhoneiro.
0: Alô, alô, taxista,
3: bom
0: motorista.
3: Dia, você, doutor.
0: Alô, doutora, alô, enfermeira, enfermeiro, a galera nas repartições públicas. Bom dia, uma excelente manhã de quarta-feira. Vamos juntos aqui na nossa Casa FM. Sinta-se em casa, porque a partir de agora, vamos juntos nas ondas da nossa Casa FM. Até o meio-dia, muita música, muita informação, muito papo legal pra você nas ondas do rádio. Começando bem, bem, bem, bem, bem mesmo. Tem eles, João Bosco e Vinícius. Tem ele também, o embaixador, na nossa manhã.

0: 9h21 da nossa manhã. Bom dia! Bom dia, bom dia, bom dia. Tá uma excelente manhã pra você acompanhando a nossa Casa FM. Nosso Casa e Companhia tá no ar nessa quarta-feira, 3 de junho de 2026. 87.7. É, Fazendinha Session aqui na nossa manhã. Vamos juntos onde quer que você esteja. Tá em casa, tá no trabalho, tá no trânsito, tá nos levando de carona. Opa, bom dia pra você. Vamos juntinhos aqui, nos deixando fazer parte da sua manhã. Obrigado pelo carinho sempre com a gente, tá? Tá em casa, tá no trabalho, tá no trânsito, tá nos levando de carona. Enfim, fique à vontade. Vamos juntinhos aqui, aqui na nossa programação, tá bom? Manda aí, 999-20-4010, 999-20-4010. E eu vou com você, com toda certeza, até o meio-dia. Agora é hora de noveleira, ouça!
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2: Olá, noveleiros! Estamos chegando com os resumos das suas novelas favoritas para essa quarta-feira. Agora o resumo da novela Coração de Mãe. Feliz e as filhas chegam à Urfa para o casamento com Hassan, onde Gulnaz, irmã do ex-mafioso, organiza um grande evento para impressionar a família. Irmã que se surpreende ao encontrar seu pretendente entre os convidados. Mais tarde, uma nova tensão surge no voo. Bora e Kivans disputam o mesmo assento. Ao chegarem ao aeroporto, ambos descobrem que seguirão para o mesmo local. Em meio aos preparativos, Gulnaz flagra Feliz investigando o escritório de Hassan. Mesmo durante as celebrações, Bora não dá trégua e mantém Karsu sobrecarregada com trabalho.
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2: E. O jogador Hulk Paraíba e sua esposa Camila Ângelo celebraram um momento especial em família: o batizado da filha caçula Zaya, de 2 anos. A cerimônia, que reuniu amigos e familiares, foi um momento de muita emoção e fé para o casal. Nas redes sociais, a família compartilhou registros do evento, mostrando a pequena Zaya em um dia de muita alegria. O batizado reforça os laços familiares e a fé do casal, que sempre compartilha momentos importantes com seus seguidores.
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3: 928, Luan Pereira, nunca esquecido. Bom dia.

A nossa Casa FM, bom dia pra você. Vamos juntos onde quer que você esteja. Tá em casa, tá no trabalho, tá no trânsito, tá nos levando de carona. Ai, que tudo. Vamos juntinhos aqui nas ondas da nossa Casa FM, tá? Até o meio-dia. Muita música, muita coisa legal pra você que tá nos ouvindo, tá nos assistindo. É bom demais saber que você tá aí com a gente, tá? Então manda aí seu alô, interage comigo, eu faço com você a nossa Casa FM aqui na nossa programação, tá bom? 9 horas mais 39 minutos, 9h39. Agora é hora de irmos pro nosso Mundo da Fama. Acompanha aí.

0: chegando por aqui hoje, quarta-feira, 3 de junho de 2026. E bora pra fofoca! E quem está surpresa com a fortuna de Ana Paula Renault? Iris Stefanelli quer voltar ao BBB! A Iris Stefanelli usou as redes sociais para falar sobre a participação de Ana Paula Renault no BBB 26 e destacou a fortuna acumulada pela vencedora dentro e fora do reality, né? A ex-participante, conhecida como Siri, né, do BBB 7, também revelou o desejo de retornar ao programa como veterana na próxima edição do BBB 27, né? Estamos comentando o quanto essa mulher está milionária, né? Brasil! Essa mulher já ganhou rios de dinheiro. Imagina você ganhar 6 milhões e mais 20 milhões em campanhas. E eu carregando aqui sacola, né? Eu não sabia que o prêmio era 6 milhões, né? E se eu soubesse, eu teria me convidado, brincou ela, né? Ano que vem, quem vai causar sou eu. Nesse não dava pra entrar, né? Não porque a Ana Paula me comia com farofa. Adoro a Ana Paula, ela é muito gente boa. Completou aí a Iris. Opa! Stefanelli. Então tá, gente, daqui a pouquinho eu volto. Caramba, a menina tá muito cheia de grana, né? Volto já, tem mais fofocas. Fica aqui, ó. 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
7: João Fonseca se despediu de Roland Garros ao ser derrotado pelo tcheco Jakub Mensik por 3 sets a 0, com parciais de 6-4, 6-3 e 7-6. O brasileiro encontrou dificuldades diante do forte saque e da consistência do adversário, que aproveitou melhor os momentos decisivos da partida para garantir vaga na semifinal do Grand Slam francês. Apesar da eliminação, João encerra sua melhor campanha em um torneio de Grand Slam. O tenista de 19 anos chegou às quartas de final após vitórias marcantes sobre Novak Djokovic e Casper Ruud, quebrando um jejum de 22 anos do tênis masculino brasileiro sem um representante entre os 8 melhores de Roland Garros. Com o desempenho em Paris, ele ainda ganhou posições no ranking da ATP e reforçou seu status como uma das principais promessas do esporte mundial.
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8: 9h47.

0: Irmão.
1: Obrigado, viu?
0: Obrigado a você.
1: Deus abençoe por essa oportunidade. Foi boa?
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0: Assim, ó.

9 horas mais 59 minutos, 9h59, quase 10 horas. Falta um minutinho para as 10 aqui na nossa manhã, né? Que fase! 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Tudo para os seus animais, com qualidade e confiança. 10 horas e 1 minuto, agora 10 e 1 da nossa manhã. Bom dia! Agora é hora de Mundo da Fama. Acompanha aí.

0: sobre ela, né? Ela, Virgínia, lá vem ela, na cobertura da Copa, né? Do mundo. É 2026, né? E o Thiago Leifert, gente, acabou defendendo aí a presença da Virgínia na cobertura da Copa, né? E apontou machismo. Olha o que disse o Thiago Leifert, viu? O Thiago respondeu às críticas feitas por jornalistas depois de questionar reportagens que sugeriam, né, que Neymar teria sido convocado por pressão sobre Ancelotti, né? Curiosamente, parte desses mesmos profissionais também criticou a presença de Virgínia Fonseca na cobertura da Copa do Mundo. Em uma das publicações, um trecho dizia: falta inteligência e jornalismo na escolha de Virgínia Fonseca como repórter da Globo no Mundial. Ao rebater os comentários, o Thiago destacou que a Virgínia estará em um programa voltado ao entretenimento e afirmou nunca ter visto a mesma reação contra outras personalidades fora do jornalismo esportivo que também participaram aí de conteúdos sobre a Copa, né? Para ele, as críticas tiveram um tom machista. Quando é mulher, todo mundo vira machão, né? Declarou aí Thiago Leifert, ó, na defesa da Virgínia. E bora pra Copa do Mundo! É isso mesmo, já tem jogão, hein, gente? Olha só, daqui a pouquinho eu volto com mais fofocas.
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7: Estamos de volta, pessoal. E agora o resumo da novela Sortilégio. Fernando e Alessandro são resgatados. Bruno leva Kátia para a fazenda do tio, onde ela se apresenta como sua noiva e afirma que os dois vão se casar em breve. Vitória reclama com Bruno por ele não ter cumprido a promessa de desistir da impugnação do testamento. O vilão responde que apenas apoia a decisão de Raquel. Durante a audiência, Raquel e Bruno se revoltam ao descobrir que Alessandro transferiu todos os seus bens para Maria José antes do divórcio. Em depoimento, Maria José afirma que Alessandro lhe passou tudo porque os dois se amavam e revela que Bruno exigiu o divórcio em troca da doação de sangue. Bruno tenta negar, mas Vitória confirma ter ouvido a conversa. Helena comenta com Jorge que pretende ir até a Espanha buscar Sandra. Enquanto isso, Alessandro e Fernando lutam para sobreviver na ilha até ser

0: Volta já.
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0: Aquele grupo envolvente, aquele pagodinho gostoso. Eita, bom demais, hein? Mina de Fé, aqui na nossa manhã, aquele pagodinho, aquele pupurri bacana. Uma excelente manhã pra você nesta quarta-feira, 3 de junho de 2026, tá? Vamos juntos onde quer que você esteja, tá em casa, tá no trabalho, tá no trânsito, tá nos levando de carona. Pra você que tá aí, ó, que vai fazer aquele emendar o feriadão, uma excelente manhã pra você também, tá? Tem gente que vai emendar o feriadão lá, né? É, né? Aí aparece, não sabe por quê, não sabe o que acontece, né? Mas enfim, deixa pra lá. 10h40, bom dia pra você, uma excelente quarta-feira. Vamos juntos aqui nas ondas do rádio, tá? Até o meio-dia, mandando muita música, tocando muito som pra você, pra que sua manhã fique muito melhor, né? Sem dúvida alguma. Muito alto astral, isso que é legal. Agora é hora de fofoca aí. Ouça, bom dia!
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2: aí. A influenciadora VTube está movimentando o mercado imobiliário de luxo. A ex-BBB colocou à venda sua cobertura luxuosa e os valores prometem dar o que falar. Os detalhes do imóvel já estão circulando e mostram o alto padrão de vida da youtuber. Com a notícia da venda, muitos fãs e curiosos estão especulando sobre os motivos da decisão de VTube. Será que vem mudança de ares ou um novo investimento ainda mais grandioso para a influenciadora?
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de volta aqui, bora pra fofoca, né? Mari Gonzalez conta que teve apoio do namorado para defender Jonas no BBB 26. Mari Gonzalez contou que recebeu apoio do namorado Pipo Marques, né? Pra defender o ex-noivo Jonas Sosbalk durante o BBB 26. A influenciadora afirmou que se incomodou com vídeos e comentários nas redes sociais que passaram a tratar o fim do relacionamento de 8 anos como um livramento pra ela e disse aí, né, não concordar com a narrativa criada em torno da separação, né? Eu fiquei muito mal mesmo, me afetou. Eu falei, sou uma pessoa que eu tenho propriedade pra falar sobre ele, o Jonas, porque eu me relacionei com ele, né? Eu sei como ele é. Então, se não for eu que sei, né, que tenho essa propriedade pra falar, quem vai falar, né? Eu tive coragem de me posicionar. Começou ela em recente entrevista ao Pod Delas, né? Eu tava muito agoniada. O Pipo tava comigo o tempo inteiro. Ele sabia de tudo que tava acontecendo, né? Ele via. Chegou um momento em que ele falou, eu tô vendo aí como você tá, né? Existe um respeito. Eu acho que você deve falar o que você sabe. Não tem problema, né? Então, ele foi um parceiro muito bom pra mim. Me deu muito suporte nesse momento, né? Contou ela. O parceiro muito bom, ela se referiu aí, né, ao Pipo Marques, gente. Não que... E também apoiando, dizendo aí, né, na verdade, que o Jonas não é esse cara que o pessoal fez da imagem dele, né? É um cara bacana, né? Afinal de contas, foram todos esses anos juntos. Quer saber mais? Eu volto já já. Tem mais fofagas por aqui, viu? Sou fã do Rafa Pipo Marques. Filho de peixe, peixinho, é, né? Bel Marques aí, ó. É, preparou muito bem os meninos. Eu já volto.

0: Parabéns, meninos.
1: Obrigado, meu irmão.
0: Parabéns, meninos. Vocês são 10. Obrigado a vocês pelo carinho. Sucesso
1: pra todos.
2: Sucesso pra vocês.
0: Mata-me um CD. Parabéns pra esses meninos. Tchau.

Aí sai a rodada na nossa manhã. Bom dia! Bom dia, bom dia, bom dia! Como é bom ter a sua sintonia, a sua companhia aqui na nossa programação da nossa Casa FM. Vamos juntos, onde quer que você esteja, acompanhando a nossa manhã, mandando seu alô, interagindo. É bom demais saber que você tá aí com a gente, tá? 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

0: de volta aqui, bora pra fofoca, né? Mari Gonzalez conta que teve apoio do namorado para defender Jonas no BBB 26. Mari Gonzalez contou que recebeu apoio do namorado Pipo Marques, né? Pra defender o ex-noivo Jonas Sosbalk durante o BBB 26. A influenciadora afirmou que se incomodou com vídeos e comentários nas redes sociais que passaram a tratar o fim do relacionamento de 8 anos como um livramento pra ela e disse aí, né, não concordar com a narrativa criada em torno da separação, né? Eu fiquei muito mal mesmo, me afetou. Eu falei, sou uma pessoa que eu tenho propriedade pra falar sobre ele, o Jonas, porque eu me relacionei com ele, né? Eu sei como ele é. Então, se não for eu que sei, né, que tenho essa propriedade pra falar, quem vai falar, né? Eu tive coragem de me posicionar. Começou ela em recente entrevista ao Pod Delas, né? Eu tava muito agoniada. O Pipo tava comigo o tempo inteiro. Ele sabia de tudo que tava acontecendo, né? Ele via. Chegou o momento em que ele falou, eu tô vendo aí como você tá, né? Existe um respeito. Eu acho que você deve falar o que você sabe. Não tem problema, né? Então, ele foi um parceiro muito bom pra mim. Me deu muito suporte nesse momento, né? Contou ela. O parceiro muito bom, ela se referiu aí, né, ao Pipo Marques, gente. Não que... E também apoiando, dizendo aí, né, na verdade, que o Jonas não é esse cara que o pessoal fez da imagem dele, né? É um cara bacana, né? Afinal de contas, foram todos esses anos juntos. Quer saber mais? Eu volto já já. Tem mais fofagas por aqui, viu? Sou fã do Rafa Pipo Marques. Filho de peixe, peixinho é, né? Bel Marques aí, ó. É, preparou muito bem os meninos. Eu já volto.
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10: Estamos voltando com mais resumos. E agora o resumo da novela Coração Acelerado. Agrado pensa em uma forma de revelar a mentira de Nayane sobre seu passado. Bará atrapalha sem querer a apresentação da vilã. E João Raul consola a jovem. Irene repreende o Almir por permitir que o filho peça Nayane em noivado. Janete conversa com a Laurzinho. Agrado e Eduarda desmascaram Nayane, enquanto Ronê e Zilá ficam desesperados. Janete confronta Zilá. Gael convida Ana Castela para sair. O Almir admite para João Raul que sabia que Agrado era de Ana. A Laurzinho se decepciona com Nayane. João Raul e Agrado discutem. Nayane se desespera ao pensar em seu futuro. Alana e Ronê tentam convencer João Raul e Agrado a cantarem juntos novamente. Gael e Ana Castela ficam juntos. João Raul e Agrado se emocionam ao cantar sua música.
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11: Noveleira. 11 horas 8 minutos. Bom dia, bom dia, bom dia.
12: Bom dia.
11: E aí, tudo bem? Tudo ótimo? Como está sendo a sua manhã? Deixa eu mandar um forte abraço pra galera que tá curtindo aqui a nossa manhã. Alô, alô, Claudião! Tá aqui mandando alô, vamos ouvir? Ô, Claudião, ouve aí.
13: Bom dia, Lúcio Escalada.
11: Bom dia, Claudião.
13: Bom dia, os ouvintes da rádio. Opa. Casa FM.
11: É nóis.
13: Lúcio, manda para mim...
11: Claro.
13: Chitão e Choró. Chororó. É 60 dias apaixonados.
11: Opa, modão.
13: Bom, feliz para todos. Ouvintes da rádio Casa FM. Um forte abraço para todos.
11: O seu

Pedro e Gabriel. Bom dia. Tudo de bom pra você, uma excelente manhã. Vamos juntos aqui nas ondas da nossa Casa FM. É bom demais saber que você tá aí do outro lado acompanhando a nossa manhã, fazendo a nossa programação do jeito que você gosta. Deixa eu aproveitar e dar um toque muito bacana pra você na hora de saborear aquele delicioso lanche. 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

nesse momento triste, né, gente, de apoio à família aí do Tadeu Schmidt, né, lamentando morte de mãe, e fez também homenagem, né, obrigado por tudo. Tadeu Schmidt, gente, usou as redes sociais, né, pra se despedir da mãe, a dona Janira, que morreu aos 92 anos. Em uma homenagem emocionante, o apresentador relembrou momentos marcantes ao lado dela, né? Agradeceu pelo carinho, pelos ensinamentos recebidos ao longo da vida e ressaltou o legado deixado aí pela matriarca da família. Obrigado por tudo, mãe. Eu tenho muita dificuldade para aceitar que nunca mais vou te ver. Escreveu Tadeu. Emocionada de novo, gente. Na publicação, ele também destacou a trajetória da mãe, lembrando que ela viveu 92 anos com tantos momentos bonitos, né? Além de ter construído também uma família cercada de filhos, netos, bisnetos, né? Viveu uma vida linda. Muito emocionante, né, gente, esse momento. E assim, nossa, na vida do Tadeu, o que que passa, né? Acabou de perder o irmão, agora a mãe. E bola pra frente, né? Ah, vai ficar só saudades, né? Ai, deixa eu respirar de novo.

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8: E agora o resumo da novela Quem Ama Cuida. Pilar exige que Ademir use todos os recursos possíveis para condenar Adriana. A fisioterapeuta recebe uma nova intimação para depor. Otoniel tenta convencer Adriana e Elisa a deixarem o apartamento de Arthur para reconstruírem a família. Pedro conta para André como conheceu Adriana e se apaixonou por ela. Dora comenta com Fábia sobre sua preocupação com a volta de André ao Brasil. Tiago deixa escapar para Silvana, que suspeita de alguém da família Brandão pela morte de Arthur. Fábia descobre que Ulisses mentiu sobre onde estava na noite do crime. Pedro avisa Adriana que será seu advogado.

exclusiva na nossa manhã, nesta quarta-feira. Bom dia pra você, é bom demais saber que você tá aí do outro lado do rádio acompanhando a nossa manhã. Bom dia, bom dia, bom dia. Vamos juntinhos onde quer que você esteja nesta quarta-feira, 3 de junho de 2026. É bom demais saber que você tá aqui deixando a gente ir junto com você. Fique à vontade. Agora é hora de Mundo da Fama, acompanha aí.

0: Gente, a Joelma tá com tudo! Ela que agitou aí Virada Cultural de São Paulo com mega show! É, e disse mais, viu? A energia aqui é diferente! Joelma agitou a Avenida São João em São Paulo, né? Com um show de quase 2 horas durante o segundo dia da Virada Cultural, né? A apresentação foi divina em 3 atos e revisitou aí diferentes momentos da carreira da cantora, que ainda surgiu com 3 looks diferentes ao longo da performance, né? Nas redes sociais, a Rainha do Pará celebrou. Alô, São Paulo! A energia aqui é diferente, né? Joelma! É Calypso? Não, não é mais Calypso. É Joelma! Ai, gente, demais. Ela é sempre demais. Ela é maravilhosa, né? Digníssima. É, de tudo isso que ela tá vivendo, né? Não? Ela é uma das melhores e maiores artistas desse país, gente. Eita, nossa cantora brasileira, né? Não faz playback não, viu? É tudo ao vivo. Maravilhosa. Muita saúde pra ela, Joelma Calypso. Demais. Eita, nós, Joelma que passou aí, né? Ela teve várias vezes, gente, Covid, né? Ficou com muitos problemas nos ossos, né? Mas tá aí, com tudo, voltando com tudo, dançando muito, não para não, viu? Bem, vamos ficando por aqui, eu volto amanhã com mais fofocas pra vocês, viu? Tchau, tchau, até amanhã!
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9: O meia uruguaio Jorge de Arrascaeta voltou a preocupar a seleção do Uruguai às vésperas da Copa do Mundo de 2026. Durante um treinamento da equipe, o camisa 10 sentiu uma lesão na panturrilha e precisou passar por exames para avaliar a gravidade do problema. A situação acendeu o alerta na comissão técnica, já que o jogador ainda se recuperava de uma fratura na clavícula sofrida no fim de abril. Apesar da preocupação, a Associação Uruguaia de Futebol ainda aguarda os resultados dos exames e mantém esperança de contar estar com a Rascaeta no Mundial. No entanto, veículos da imprensa uruguaia e brasileira afirmam que existe a possibilidade de corte, caso a lesão muscular seja confirmada como mais séria. A eventual ausência seria um duro golpe para o Uruguai, que perderia um de seus principais articuladores na disputa da Copa do Mundo.
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5: 11 horas mais 47 minutinhos, galerinha, é o seguinte, ó, tô tirando meu time de campo, hein, volto com vocês amanhã, tá bom? Aqui nas ondas do rádio, feriadão, e a gente vai estar por aqui com toda certeza, né? Fazendo a programação do seu jeito, como você gosta, aqui nas ondas do rádio. Vou ficando por aqui, né? Hoje, continue aqui com a gente, vem aí uma programação fantástica, feita com muito carinho pra você curtir numa boa, muita música na nossa programação, tá? Aquele abraço mesmo do tamanho do Brasil! Tchau, tchau, se cuidem, sejam felizes! Aquele flashback e as velhinhas que continuam dando aquele talentaço legal. DJ Bobo, Love's Round, aqui na nossa manhã. Forte abraço, se cuidem, sejam felizes!
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2: 12 horas e 6 minutos.
4: Boa.

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4: Os gatos exibem os mesmos principais estilos de apego que os bebês e cachorros, conforme um estudo.
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1: Doze horas e 37 minutos.

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4: Agora o que eu digo, pessoal, é o seguinte: não adianta sair do interior pra ir pra cidade grande. Não adianta, é perdido. Saiu dois primos do Lastro, uma cidadezinha lá perto de Sousa. Eles saíram de lá e vieram pra João Pessoa, porque o maior sonho dele era vestir a roupa verde, civil e exército. Você imagina o cara todo de verde lá do Lastro, que de verde só tem pano de sinuca e óculos Ray-Ban. Chegar em João Pessoa todo de verde, aí foram fazer os testes. Mas os dois lezinhos demais, não sabia nada. Quando chegou lá, você sabe como é tenente quando vai fazer o alistamento do povo, né? Se sente capitão logo. Você entra, porra, entra o primeiro. Aí entrou o primeiro. Disse, conhece o hino nacional? O pobrezinho do matuto disse, conheço só uns taquinhos. Que porra de taquinho, rapaz? O hino nacional é um símbolo. É uma coisa que você deve preservar, deve gostar. É um símbolo nacional. O que é aquilo ali pendurado? A menina disse, não é um pedaço de pano? Que pedaço de pano, estrumeira? Aquilo é a bandeira nacional. Aquilo é outro símbolo. Aquilo ali é a tua mãe. A bandeira representa a tua mãe. Isso do lado de fora, o primo dele, né? Já batendo o pé, dizendo, se for essas perguntas peba, eu já respondo tudinho. Senta o próximo, sai tu, sai, entra o próximo. Aí entra o outro. Se liga. Se conhece o hino nacional, ele disse, complete os pedaços que é o seu Valença não botou. Esquiva o seu Valença, miséria. O hino nacional é de Osório Duque Estrada. Que diabo com o seu Valença, rapaz? Isso que é aquilo ali, eles agora lascou mesmo. Não é a bandeira? Cabeça, olha, esse é bom. Se o que é a bandeira pra você? Ele disse, pronto. Não é minha tia, não é a mãe Toninho, que saiu agorinha.
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6: Em Bandeirantes, 21 graus.
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6: Estúdio Casa, 1 hora e 12

0: Jonas Esticado, Jonas
1: levanta a mãozinha,
0: tá? Que honra, meu irmão.
1: Honra minha.
0: Obrigado de coração.
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5: Por que se coloca cal de construção no doce de abóbora? Para que os pedaços da fruta do doce em calda fiquem com uma casquinha crocante. A cal faz bem também porque acrescenta cálcio ao alimento.
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4: Em Bandeirantes, 21 graus.
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3: Em Bandeirantes, 21 graus.
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3: Cuide de seus ossos. 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Mulheres com idades entre 19 e 50 anos devem ingerir 1000 miligramas ou comer de 3 a 4 porções de alimentos ricos no mineral, tomado com vitamina D para absorção por dia. O cálcio fortalece os ossos e mantém sua saúde em dia.
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1: Em Bandeirantes, 21 graus.

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3: Pensamento do dia. Confesse Cristo. Bendito Deus e Pai de nosso Senhor Jesus Cristo, o qual nos abençoou com todas as bênçãos espirituais nos lugares celestiais em Cristo. Efésios capítulo 1, versículo 3. Desde o dia em que você nasceu até partir para a eternidade, Deus já lhe proporcionou todas as coisas em Cristo Jesus. Ele já o abençoou com o que você poderá necessitar. Na mente de Deus, as bênçãos já lhe pertencem. As pessoas frequentemente me perguntam como estudar a Bíblia. Embora eu tenha muitas sugestões, segue aquela que apresento em todos os lugares para onde vou. Como cristão, sigo o seguinte método ao passar pelo Novo Testamento. Leio primeiramente as epístolas. Encorajo-o a passar a maior parte do seu tempo nas epístolas, porque são as cartas escritas a você, cristão. Estude o Antigo Testamento também, mas não fique a maior parte do seu tempo lendo-o. Dedique-se ao Novo Testamento. Por quê? Porque não estamos vivendo segundo a Antiga Aliança. Vivemos na Nova Aliança. Nas epístolas, que foram escritas à igreja, procure e sublinhe todas as expressões como em Cristo, por Cristo, em quem, nele, etc. Anote-as e medite sobre elas. Comece a confessá-las com a sua boca. Do ponto de vista divino, tudo o que você tem em Cristo ou é em Cristo já é uma realidade. Deus já realizou tudo em Cristo. Mesmo assim, você precisa crer nisso e confessá-lo antes de ser realidade para você.
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1: Em Bandeirantes, 22 graus.
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1: Duas e sete.
5: Boa tarde.

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2: O lago de água doce mais profundo do mundo é o Lago Baikal, localizado na Sibéria. Ele mergulha a uma profundidade impressionante de 5.315, o equivalente a 1.620 metros. Uau!
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4: Em Bandeirantes, 22 graus.

0: que a gente tem muito.
1: Nossa,
0: viu?
1: Tem demais.
0: Dilcinho!
2: Em Bandeirantes, 22 graus.

0: 2:36.
1: Ei, meu compadre, tem um futebolzinho pra gente curtir, né?
2: Agora?
1: Agora.
2: Então vambora, domingo de manhã.
1: Ah, tu vai poder mesmo?
2: Claro.
1: Então tamo junto.
2: Churrasquinho.
1: Aquela cervejinha gelada, hein?
2: E o futebol?
1: É agora.

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1: Os golfinhos têm nomes próprios e se reconhecem por a

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1: Em Bandeirantes, 23 graus.
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2: Mantenha o pet hidratado. Assim como nós, os animais precisam se hidratar mais nos meses de verão. Mas essa nem sempre é uma tarefa fácil, principalmente para tutores de gatos. Para incentivar o consumo de água e manter a saúde animal, coloque o bebedouro em um local fresco e longe do sol. Lembre-se de trocar a água com frequência, para que ela não esquente. Você também pode acrescentar pedrinhas de gelo no recipiente para que a temperatura fique agradável por mais tempo. Para os felinos, as fontes são as opções mais interessantes, pois elas mantêm a água circulando e limpa.
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4: Em Bandeirantes, 23 graus.
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6: 3 horas e 5 minutos.
7: Boa tarde.

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0: 6:55.
1: Eu nunca fui acreditar nessas coisas, mas a nossa primeira noite foi diferente.

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1: Ria se puder, pense se quiser.
2: Cuidado com o que fala, nem para bêbado se deve mentir. No ônibus, um religioso sentou-se ao lado de um bêbado que com dificuldade lia o jornal. De repente, com a voz enrolada, o bêbado pergunta ao religioso: Senhor, você pode me dizer o que é artrite? O religioso logo pensou em aproveitar a oportunidade para passar um sermão no bêbado e respondeu: É uma doença provocada pela vida pecaminosa e sem regras. Tem a ver com o excesso de consumo de álcool, drogas, maconha, crack e certamente mulheres perdidas, prostitutas, promiscuidade, sexo desordenado, farras e outras coisas que nem ouso dizer para você aqui. O bêbado arregalou os olhos, calou-se e continuou lendo o jornal. Pouco depois, o religioso, achando que tinha sido muito duro com o bêbado, tentou amenizar. Há quanto tempo o senhor está com artrite? Meu senhor, respondeu o bêbado, não tenho artrite. Está dizendo aqui no jornal que quem está com isso é o nosso prefeito, que eu até o considerava um homem muito sincero. É preciso tomar cuidado com as palavras, pois podem trazer grandes comprometimentos. Não se deve mentir ou deixar de contar a verdade. Às vezes, dentro de casa está a escola da mentira, onde os pais, diante dos filhos, praticam mentiras que logo serão imitadas em níveis bem mais baixos. Vamos fazer das palavras do Salmo 40, verso 4, a nossa oração. Bem-aventurado o homem que põe no Senhor a sua confiança e não pende para os arrogantes, nem para os afeiçoados à mentira.
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4: Em Bandeirantes, 14 graus.
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4: Estúdio Casa, 4 horas e 6 minutos.

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4: Olá, hoje 3 de junho, dia de Pentecostes e dia mundial do administrador de pessoal. Aniversariantes: em 1938 nascia Antônio Pitanga, ator brasileiro. Em 1950, Suzy 4, cantora norte-americana. Em 1986, Rafael Nadal, tenista espanhol. Fatos históricos: em 1970, Carlos Lamarca foi condenado a 24 anos de prisão em São Paulo, sob acusação de organizar movimentos guerrilheiros. Em 1980, a Caixa Econômica Federal anunciou possuir cerca de 100 quilos de ouro da recém-descoberta jazida de Serra Pelada. Em 1992, a Eco 92 reuniu 178 chefes de estados no Rio de Janeiro. Esta foi a segunda conferência das Nações Unidas sobre o meio ambiente.
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5: Em Bandeirantes. 14

0: Mari Fernandes.
1: Ana Prado.
0: Que delícia estar com você.
1: Que pancada de mulher.
2: Estúdio Casa, 4 horas e 37 minutos.

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4: Os golfinhos têm nomes próprios e se reconhecem por...

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1: Em Bandeirantes, 22 graus.

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5: Cuide de seus ossos. Muitas pessoas não consomem a quantidade suficiente de cálcio que ajuda a prevenir a osteoporose por meio da dieta. Mulheres com idades entre 19 e 50 anos devem ingerir 1000 miligramas ou comer de 3 a 4 porções de alimentos ricos no mineral, tomado com vitamina D para absorção por dia. O cálcio fortalece os ossos e mantém sua saúde em dia.
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7: Em Bandeirantes, 22 graus.
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4: Por que se coloca cal de construção no doce de abóbora? Para que os pedaços da fruta do doce em calda fiquem com uma casquinha crocante. A cal faz bem também porque acrescenta cálcio ao alimento.
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6: Em Bandeirantes, 22 graus.

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3: Pensamento do dia. Confesse Cristo. Bendito Deus e Pai de nosso Senhor Jesus Cristo, o qual nos abençoou com todas as bênçãos espirituais nos lugares celestiais em Cristo. Efésios capítulo 1, versículo 3. Desde o dia em que você nasceu até partir para a eternidade, Deus já lhe proporcionou todas as coisas em Cristo Jesus. Ele já o abençoou com o que você poderá necessitar. Na mente de Deus, as bênçãos já lhe pertencem.

0: aliança. Nas epístolas, que foram escritas à igreja, procure e sublinhe todas as expressões como em Cristo, por Cristo, em quem, nele, etc. Anote-as e medite sobre elas. Comece a confessá-las com a sua boca. Do ponto de vista divino, tudo o que você tem em Cristo ou é em Cristo já é uma realidade. Deus já realizou tudo em Cristo. Mesmo assim, você precisa crer nisso e confessá-lo antes de ser realidade para você.
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2: Olá, meu amigo, olá, minha amiga ouvinte. Estamos iniciando neste fim de tarde um momento de oração e de reflexão. Eu sou o Padre Ezequiel, desejo a você muita luz, muita força, desejo paz ao seu coração. Hoje é quarta-feira. A palavra que inspira é essa. Quando nos apresentamos a Deus na humildade e com nossos lados sombrios, podemos fazer um encontro verdadeiro e restaurador com seu amor. Meditemos a canção. Deus.

0: Rezemos juntos. O anjo do Senhor anunciou a Maria, e ela concebeu do Espírito Santo. Ave Maria, cheia de graça, o Senhor é convosco, bendita sois vós entre as mulheres, e bendito é o fruto do vosso ventre, Jesus. Santa Maria, Mãe de Deus, rogai por nós, pecadores, agora e na hora da nossa morte. Amém. Eis aqui a serva do Senhor, faça-se em mim segundo a vossa palavra. Ave Maria, cheia de graça, o Senhor é convosco, bendita sois vós entre as mulheres, e bendito é o fruto do vosso ventre, Jesus. Santa Maria, Mãe de Deus, rogai por nós, pecadores, agora e na hora de nossa morte. Amém. E o Verbo se fez carne e habitou entre nós. Ave Maria, cheia de graça, o Senhor é convosco, bendita sois vós entre as mulheres, e bendito é o fruto do vosso ventre, Jesus. Santa Maria, Mãe de Deus, rogai por nós, pecadores, agora e na hora de nossa morte. Amém. Rogai por nós, Santa Mãe de Deus, para que sejamos dignos das promessas de Cristo. Oremos. Derramai, ó Deus, a vossa graça em nossos corações, para que, conhecendo pela mensagem do anjo a encarnação do vosso Filho, cheguemos por sua paixão e cruz à glória da ressurreição. Por Cristo nosso Senhor. Amém. E agora sobre você, a bênção de Deus. O Senhor esteja convosco, Ele está no meio de nós. Por intercessão de Nossa Senhora, desça sobre você, sobre a tua casa, sobre a tua vida, sobre a tua saúde, sobre o teu trabalho, a bênção de Deus. Em nome do Pai, do Filho e do Espírito Santo. Amém. Obrigado por estar conosco, um forte abraço para você e até amanhã.
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camaradas. Dá licença, ei, dá licença, tá chegando o papão.

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2: Em Bandeirantes, 19 graus.
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0: anuncia que será lançado o programa para quem está adimplente, ou seja, em dia com os débitos.
1: Presidente Lula cita a taxação dos Estados Unidos a produtos nacionais e destaca a soberania brasileira.
0: E ainda...
2: A gente vai vender para quem quiser comprar. Se não quiser investir aqui, nós vamos procurar outro. O que tem que saber é que o Brasil é dono do seu nariz. Isso aqui é um país democrático e soberano.
0: E ainda, mais empresas podem acessar recursos do Plano Brasil Soberano.
1: O programa atende empresas exportadoras que tiveram impacto com tarifa norte-americana ou conflitos no Oriente Médio. Cláudio Mário Carvalho.
3: Portaria reduziu de 5% para 1% o impacto mínimo no faturamento bruto, exigido para que exportadores e fornecedores tenham acesso às linhas de crédito.
0: Você vai ouvir também vacina contra pneumonia e meningite.
1: A Pneumovinte já está sendo distribuída a estados e municípios para ampliar a proteção a crianças de 2 meses a 4 anos.
0: Imunização deve ter início na segunda quinzena de junho.
1: Hoje, na apresentação da Voz do Brasil, Mariana Jungmann e Luciano Seixas.
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1: Avanços nas áreas social, econômica e melhorias para as famílias brasileiras.
0: O presidente Lula realizou uma reunião ministerial e foi apresentado um balanço das ações do governo.
1: O presidente disse que espera realizar novas entregas até o mês de julho e ressaltou a soberania do país.
0: O editor Nazi Brum acompanhou a reunião e traz os detalhes para a gente ao vivo. Boa noite, Nazi.
4: Olá, boa noite, Mariana, boa noite, Luciano e os ouvintes da Voz do Brasil. Olha, nessa reunião ministerial foram apresentadas as ações do governo e como isso se refletiu na melhoria de vida para a população brasileira. O presidente Lula iniciou o discurso e foi o primeiro a destacar que pela primeira vez o Brasil atingiu o índice de desenvolvimento humano no patamar de muito alto. O IDH é medido pelas Nações Unidas para avaliar a qualidade de vida e o desenvolvimento de uma população.
1: Nazi, que outros avanços foram destacados nesse balanço do governo?
2: Bom, é um motivo de regozijo. É um motivo de regozijo para todos nós saber que o Brasil atingiu a sua maior performance na questão do IDH. Não é que a gente tem um melhor. A gente hoje faz parte de um núcleo de países que são países de ponta em questão de qualidade de vida do povo.
1: Vamos lá então, Nazi. Que outros avanços foram destacados nesse balanço do governo?
4: Olha, Luciano, o governo do Brasil focou nas ações implementadas nos últimos meses. Entre os destaques, a aprovação do fim da escala 6x1 na Câmara dos Deputados e o fim da chamada taxa das blusinhas e imposto de importação para produtos de até $50. Na área social, a construção de 138 novas creches e a entrega de 31 mil cisternas pelo país. Na saúde, o programa agora tem especialistas, que já chegou a 52% dos municípios. E o programa Gás do Povo, que alcança todos os municípios, beneficiando 15 milhões de famílias. A ministra da Casa Civil, Miriam Belchior, destacou o lançamento do Move Aplicativos, que já registrou 740 mil motoristas de aplicativos e taxistas interessados no financiamento do carro novo em condições vantajosas. A ministra também citou o Novo Desenrola.
5: O Novo Desenrola Brasil Famílias, com 24 dias de operação, já renegociou 1 milhão e 400 mil operações com descontos de 85% na dívida original. De 20 bilhões, a dívida caiu para menos de 3 bilhões para essas famílias.
0: O ministro da Fazenda, Nazi, Dario Durigan, também fez um balanço, né, durante a reunião. O que a gente pode destacar?
4: Olha, Mariana, o ministro da Fazenda, Dario Durigan, fez um balanço positivo, citando a criação de 5 milhões de empregos desde 2023, com o aumento de renda do trabalhador. O ministro ressaltou ainda que o crescimento do país superou as expectativas e que os brasileiros estão pagando menos impostos. Lembrando que o governo isentou o pagamento do imposto de renda para quem recebe até R$5 mil por mês. Vamos ouvir o que ele disse.
6: Por isso que nós acertamos as contas do país, colocando o pobre no orçamento e cobrando de quem tem capacidade econômica. Quem hoje vive de salário paga menos tributo. E quem tem fundo offshore, quem é dono de bet, hoje paga pela primeira vez tributo no país, o que é muito devido, o que é muito justo.
4: Olha, o presidente Lula também aproveitou a reunião ministerial para falar sobre os Estados Unidos indicarem que vão impor uma taxa de 25% a produtos brasileiros. Lula lembrou que o governo, mais uma vez, vai adotar o caminho do diálogo, sem abrir mão da soberania do país em nenhum momento nesse processo.
2: Eu dos Estados Unidos quer problema, ele tem o direito de não querer. Agora, nós não vamos ficar chorando. Nós vamos procurar outros parceiros. Se ele não quer comprar, a gente vai vender para quem quiser comprar. Se não quiser investir aqui, nós vamos procurar outro. O que tem que saber é que o Brasil é dono do seu nariz. Isso aqui é um país democrático e soberano. E por conta dessa soberania, nós faremos tudo o que for necessário. Nós queremos respeitar todo mundo, mas nós também queremos respeito.
7: E sobre as próximas ações do governo, o que foi divulgado na reunião, Nazi?
4: Luciano, muitas entregas estão previstas para as próximas semanas. A gente pode citar um novo plano para o combate ao feminicídio, uma nova fase do programa Desenrola para pessoas que estão com os pagamentos em dia, não caiam na inadimplência. E o Move Motos, uma nova modalidade de linha de crédito voltada para motociclistas que trabalham com aplicativos de entregas e transporte. Mariana, Luciano.
0: Nazi, obrigada pelas suas informações ao vivo.
7: O governo do Brasil manifestou hoje profunda discordância da conclusão dos Estados Unidos de que a pecuária brasileira utilizaria trabalho forçado em sua produção.
0: A investigação da seção 301 foi concluída pelo governo norte-americano para apurar situações de concorrência desleal praticada por países com os quais os Estados Unidos têm parceria comercial, entre eles o Brasil.
7: As conclusões dela vêm sendo utilizadas para justificar a aplicação de tarifas de importação sobre produtos desses países.
0: O Brasil considerou absurda a conclusão e destacou que a Organização Internacional do Trabalho reconhece o Brasil há décadas como referência no combate a práticas que violam a dignidade dos trabalhadores.
7: Por meio de nota, o governo brasileiro disse ainda esperar que as recomendações de taxação dos produtos brasileiros não sejam efetivadas e que atuará para reduzir danos que venham a ser causados à economia, aos empregos e à renda dos brasileiros.
0: Mais empresas brasileiras vão poder acessar os recursos do Plano Brasil Soberano.
7: O programa foi criado para minimizar os impactos das tarifas impostas pelos Estados Unidos ou aos conflitos no Oriente Médio.
3: Portaria publicada pelos Ministérios da Fazenda e do Desenvolvimento, Indústria, Comércio e Serviços reduziu de 5% para 1% o impacto mínimo no faturamento bruto, exigido para que exportadores e fornecedores afetados pelas tarifas impostas pelos Estados Unidos ou pelos conflitos no Oriente Médio tenham acesso às linhas de crédito. As solicitações vão poder ser feitas a partir da próxima segunda-feira, dia 8, no site ws.bnds.gov.br/elegibilidade-brasil-soberano. A medida beneficia empresas de setores como aço, cobre, alumínio, automotivo e moveleiro, além de exportadoras que mantêm relações comerciais com países do Oriente Médio. Segundo o governo, a iniciativa busca proteger a produção nacional e preservar empregos diante das incertezas do cenário internacional. O Plano Brasil Soberano oferece financiamento para capital de giro, produção voltada à exportação, compra de máquinas e equipamentos, ampliação da capacidade produtiva e inovação tecnológica. De acordo com o BNDES, o programa já recebeu pedidos que somam 6 bilhões e meio de reais, dos quais 1 bilhão e 600 milhões de reais já foi aprovado. Claudimário Carvalho, para a Voz do Brasil.
0: Os estados e municípios brasileiros já começaram a receber as doses da vacina Pneumovinte, que será introduzida no SUS, ampliando a proteção contra doenças como pneumonia e meningite.
7: O público principal dessa vacina são bebês e crianças de 2 meses até 4 anos de idade.
0: O uso novo do imunizante nos postos vai começar na segunda quinzena desse mês.
7: Também hoje foram firmados novos contratos de financiamento para entidades filantrópicas, como as Santas Casas.
5: Estados e municípios já começaram a receber as doses da vacina pneumocócica conjugada 20 valente, a Pneumovinte. O imunizante protege contra 20 sorotipos da bactéria causadora de infecções, como pneumonia e meningite. É o dobro da proteção da Pneumo 10, que hoje é oferecida no Sistema Único de Saúde e que será substituída gradualmente. O início da vacinação está previsto para ocorrer na segunda quinzena.
8: quinzena de junho, como anunciou o ministro da Saúde, Alexandre Padilha.
9: Mais ou menos 6 milhões e 100 mil doses sendo distribuídas já uma parte já chegou, inclusive nos estados e municípios. Estão programando o início, chamando a população para iniciar, procurar a unidade de base de saúde a partir do começo da segunda quinzena de junho, a partir de 15 de junho. Essa ação já nas unidades básicas de saúde, nós vamos fazer, como sempre, uma ação aí na unidade básica de saúde para reforçar.
8: Também nesta quarta-feira foram assinados 8 novos contratos da linha de crédito Caixa Hospitais FGTS, somando R$800 milhões. O recurso vai atender hospitais e entidades filantrópicas conveniados ao SUS, como a Santa Casa de São Paulo. O vice-presidente Geraldo Alckmin explicou que, com as condições facilitadas do crédito, esses hospitais vão continuar reforçando o atendimento no país.
10: São hospitais que não têm fim lucrativo, que atendem o SUS, inclusive a alta complexidade. Em dificuldade financeira, muitos deles. Então, a boa notícia é que os juros, como pode utilizar recurso do FGTS, caiu de mais de 20% para 11%, e as Santas Casas e hospitais podem ter uma saúde financeira melhor, ampliar os seus serviços, atender bem a população do SUS.
8: O uso de recursos do FGTS para esses hospitais foi autorizado pelo presidente Lula no início do ano. O objetivo é socorrer algumas dessas entidades que enfrentam dificuldades financeiras. Ao todo, são R$4 bilhões para refinanciamento, alívio de dívidas e capital de giro até 2030, com taxas de juros reduzidas e prazos de até 180 meses. O valor contratado até agora já passa de R$1 bilhão e 600 milhões. Reportagem Gabriela Noronha.
0: E a gente segue falando de saúde, porque existe uma substância que também funciona como uma vacina natural para bebês. É o leite humano.
7: Pois é, através dele a mulher passa ao bebê anticorpos e proteção contra doenças, além da nutrição tão necessária nos primeiros meses de vida.
0: Mas nem sempre a amamentação mãe-bebê é possível. E nesses casos, as crianças recém-nascidas precisam de leite doado.
7: Para garantir que eles tenham acesso a esse alimento natural tão poderoso, o Ministério da Saúde lançou uma campanha para estimular a doação.
11: O Brasil tem a maior rede pública de bancos de leite humano do mundo. O leite é destinado a todos os bebês que precisam desse auxílio, em especial os prematuros e de baixo peso, internados em UTIs neonatais. Nos últimos 5 anos, mais de 4 milhões de recém-nascidos foram beneficiados pelas doações coletadas nos mais de 300 bancos de leite de todo o Brasil. E para que outras mães se tornem doadoras, o Ministério da Saúde lançou uma campanha nacional de incentivo à doação.
12: Para bebês prematuros e de baixo peso, internados nas unidades neonatais, o leite humano é muito mais que alimento. É nutrição, imunidade e mais chance de recuperação. Quando você doa esse leite para o banco de leite humano, entra em uma rede de cuidado e chega a quem mais precisa. Doação de leite humano. Solidariedade que nutre, vida que cresce.
11: A coordenadora da Rede Brasileira de Bancos de Leite Humano, Daniela Aparecida da Silva, explica quem pode doar.
13: Para ser doadora, ela precisa estar amamentando e produzindo uma quantidade excedente do que o seu filho consome. Então, ela entra em contato com o banco de leite e ali ela faz a inscrição dela como doadora. E ela vai ter que apresentar os últimos exames realizados no pré-natal, os exames de sangue mesmo, e também responder um questionário que é justo sobre isso.
11: E uma pequena quantidade de leite pode transformar a vida de uma mãe e de um bebê. É o que garante a coordenadora das políticas de aleitamento materno da Secretaria de Saúde do Distrito Federal, Maria das Graças Rodrigues.
14: A quantidade que ele precisa é mínima, é pouquinho. É um ato de solidariedade, porque eu estou pensando em outra pessoa que às vezes eu nem conheço, ela está levando saúde para ele. Quando esse bebê recebe o leite dessa mulher, esse neném está livre de infecções, ele está melhorando a imunidade, esse bebê está se recuperando mais rápido.
11: Para saber qual banco de leite mais perto da sua casa, você pode ligar no número 136 do Ministério da Saúde. Reportagem Graziele Bezerra.
0: E cerca cerca de 3 mil doulas profissionais que oferecem assistência às gestantes conquistaram o reconhecimento da atuação no Brasil.
7: A lei que regulamenta a atividade garante o acompanhamento em hospitais públicos e privados.
0: Agora, o governo quer ampliar esse atendimento no Sistema Único de Saúde.
15: A gestação e o parto representam momentos marcantes na vida de muitas mulheres. Julie já está na reta final da gravidez. Conta com o apoio de uma doula, profissional que oferece assistência à gestante, contribuindo para o bem-estar da mãe e do bebê.
16: Toda dúvida eu tiro com ela. Eu quero saber alguma coisa, eu tô sentindo alguma dor, eu pergunto para ela se é normal.
15: A doula de Julie, Gabriela Santos, fala da importância da grávida ser acompanhada por essa profissional durante o período de gestação.
17: Ser doula é acolhimento, é você instruir e você está ali com o apoio de uma mulher que está trazendo uma nova vida ao mundo.
15: Agora, a proposta do governo federal é ampliar esse atendimento também no SUS. Recentemente, o presidente Lula sancionou lei que regulamenta a profissão de doula no país. Com recente marco, as mulheres passam a ter o direito garantido de serem acompanhadas por doulas em qualquer maternidade. Para formar e capacitar mais doulas a atuarem no Sistema Único de Saúde, o governo do Brasil anunciou investimentos de cerca de 3 milhões de reais para a qualificação dessas profissionais na rede pública. O secretário de Gestão do Trabalho e da Educação na Saúde, Felipe Proenço, explica sobre a estratégia nacional e como os recursos vão ser utilizados.
18: É um investimento do Ministério da Saúde, vai ser repassado para as instituições que têm experiência e com isso a gente mobiliza tanto as escolas de saúde do SUS quanto as universidades para que possam realizar essa formação e com isso tenhamos mais doulas.
15: Segundo o secretário Felipe Proenço, para receber os recursos federais e formar novas doulas, estados e municípios precisam apresentar propostas ao Ministério da Saúde. Reportagem Cleide Lopes.
7: Nesta quinta-feira é Corpus Christi e a expectativa é de movimento intenso nas rodovias em mais um feriado prolongado.
0: Com o aumento do fluxo, a Polícia Rodoviária Federal reforça o policiamento até o próximo domingo, com foco na prevenção de acidentes.
7: De acordo com Estênio Pires, coordenador-geral de segurança viária da PRF, os motoristas devem estar atentos às condições do trânsito.
19: Três fatores que nos preocupam muito é a ultrapassagem, muitas vezes até em local permitido, mas não com tempo hábil para concluir a manobra, ocasionando o tipo de acidente que mais mata nas rodovias federais, que é a colisão frontal. O outro fator é o excesso de velocidade e o terceiro fator, a alcoolemia. Vários desses acidentes, nós temos a soma desses três fatores.
0: A PRF também vai intensificar a fiscalização em ônibus, micro-ônibus e vans nesse feriado.
7: Isso porque as rodovias federais registraram um aumento de cerca de 8% nos acidentes de trânsito envolvendo o transporte de passageiros.
0: Serão observados os documentos dos motoristas e dos veículos, o estado de conservação dos veículos e a forma como os passageiros são transportados.
7: Reforçando que a empresa de transporte de passageiros só pode exercer essa atividade após autorização da ANTT, a Agência Nacional de Transportes Terrestres.
0: Apoio à pesquisa nas cadeias produtivas da Amazônia, como açaí, cacau e babaçu.
7: Para isso, o governo do Brasil vai aplicar 150 milhões de reais do Fundo Amazônia em projetos de desenvolvimento e inovação do setor.
20: O governo do Brasil anunciou um investimento de 150 milhões de reais para o programa Desafios da Amazônia. O programa visa estimular projetos de pesquisa, desenvolvimento e inovação que tragam soluções para as cadeias socioprodutivas da Amazônia Legal. O investimento será feito com recursos do Fundo Amazônia, administrado pelo BNDES, o Banco Nacional de Desenvolvimento Econômico e Social, e coordenado pelo Ministério do Meio Ambiente e Mudança do Clima, em parceria com o Ministério da Ciência, Tecnologia e Inovação. No primeiro edital, os recursos destinados ao programa vão apoiar o desenvolvimento de soluções tecnológicas para as cadeias do açaí, cacau, castanha, cupuaçu e pescado. O superintendente da área de meio ambiente do BNDES, Nabil Kadri, aponta quais são os resultados esperados.
1: Essa iniciativa é uma iniciativa que visa fortalecer as redes de pesquisa e inovação em todos os estados da Amazônia brasileira. A gente pretende aprovar e apoiar 36 soluções tecnológicas para melhorar a tecnologia em cadeias produtivas de produtos da biodiversidade amazônica. São mais de 630 pesquisadores envolvidos nessa iniciativa, com bolsas de pesquisa e mais de 32 universidades e institutos públicos podendo ser beneficiados.
20: Os projetos deverão ser liderados por instituições de ciência e tecnologia da Amazônia Legal, mas podem reunir organizações de todo o Brasil. Poderão participar universidades públicas e privadas sem fins lucrativos, instituições de pesquisa e institutos federais, em parceria com associações comunitárias e cooperativas. Reportagem André de Barros Lima.
0: A partir de agora, famílias que recebem o Bolsa Família não perdem o benefício quando solicitarem o BPC.
7: O pagamento continua enquanto é feita a análise do pedido ao INSS.
21: Famílias em situação de vulnerabilidade social que solicitarem o benefício de prestação continuada, o BPC, podem receber o Bolsa Família durante todo o período de análise do pedido pelo INSS, o Instituto Nacional do Seguro Social. A mudança evita que os beneficiários precisem deixar o programa de transferência de renda antes da decisão sobre o BPC. Até então, muitas famílias eram obrigadas a pedir o desligamento do Bolsa Família porque o valor recebido podia elevar a renda familiar acima do limite exigido para acesso ao benefício assistencial. Com a nova medida, o desligamento do Bolsa Família só acontece se o BPC for concedido ao final do processo. Nesse caso, o INSS comunica a decisão ao Ministério do Desenvolvimento e Assistência Social, Família e Combate à Fome, que interrompe o pagamento do programa. Os beneficiários continuam tendo direito aos valores retroativos do BPC, desde a data do requerimento, com possibilidade de compensação dos recursos pagos pelo Bolsa Família durante a análise do pedido. Para mais informações, acesse gov.br/MDS. Raquel Mariano, para a Voz do Brasil.
0: Mais de 246 mil famílias de baixa renda já receberam antenas parabólicas digitais gratuitas por meio do programa Brasil Antenado.
7: A iniciativa atende moradores inscritos no Cade Único que vivem em municípios com baixa ou nenhuma cobertura de televisão.
0: A ação contempla 323 municípios de 16 estados e pode beneficiar cerca de 650 mil famílias.
7: Com a nova antena, os moradores passam a ter acesso à televisão aberta com melhor qualidade de som e imagem e a mais de 100 canais gratuitos.
0: As famílias que moram nas cidades atendidas podem solicitar o kit gratuitamente pelo telefone 0800-729-2404 ou pelo site do programa brasilantenado.org.br.
7: O serviço inclui tanto o fornecimento quanto a instalação da antena digital sem custo para os beneficiários.
0: Essas foram as notícias do Governo do Brasil.
7: Uma realização da Secretaria de Comunicação Social da Presidência da República.
0: Com produção da empresa Brasil de Comunicação.
7: Fique agora com um minuto do TCU. Em seguida, as notícias do Poder Judiciário e do Congresso Nacional. Lembramos que amanhã, dia de Corpus Christi, não tem Voz do Brasil. Boa noite.
0: A gente volta sexta-feira. Bom descanso. Até lá.
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23: Minuto do TCU.
24: O Tribunal de Contas da União fez auditoria para avaliar se as regras do Bolsa Família estão sendo cumpridas e como está o acompanhamento do programa. A fiscalização também verificou programas de transferência de renda implementados por estados e municípios. Em todo o país, foram encontradas quase 230 ações com propostas semelhantes ao Bolsa Família. Um dos maiores problemas está na falta de integração de dados com o Cade Único. 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
3: STF invalida a idade mínima para a aposentadoria especial em atividades insalubres.
4: TSE mantém inelegibilidade do ex-governador do Rio de Janeiro, Cláudio Castro.
3: Consulta pública sobre o desempenho da Justiça do Trabalho vai até sexta-feira.
4: Boa noite, eu sou Marcela Luiza.
3: E eu sou Walter Lima.
4: O Supremo Tribunal Federal, por maioria, considerou inconstitucional a exigência de idade mínima para aposentadoria especial em atividade insalubre.
3: A corte, no entanto, manteve o fim da conversão de tempo especial em comum e a nova regra de cálculo do benefício. Marta Ferreira.
5: A Confederação Nacional dos Trabalhadores da Indústria questiona dispositivos da reforma da Previdência que passaram a exigir idade mínima para aposentadoria especial e vedaram a conversão de tempo especial em tempo comum para períodos posteriores à promulgação da emenda.
6: Por maioria, o plenário decidiu que é inconstitucional a idade mínima criada pela reforma da Previdência, mas manteve a validade da proibição da conversão do tempo especial em comum e da nova forma de cálculo do benefício.
4: Motoristas e cobradores de ônibus e motoristas de caminhão podem ter direito à aposentadoria especial.
3: Esse entendimento é do STJ. Fátima Uchoa.
25: A tese firmada pela primeira sessão do STJ deve ser seguida por juízes e tribunais de todo o país. O INSS defendeu que após a Lei 9.032 de 95, não seria mais possível conceder aposentadoria especial a motoristas e cobradores de ônibus e a motoristas de caminhão por causa da profissão, pois teria de ser comprovada a exposição a agentes nocivos químicos, físicos ou biológicos e que não há previsão expressa sobre o caráter penoso da atividade. Porém, segundo o relator ministro Gurgel de Faria, o regulamento da Previdência não exclui esses trabalhadores do benefício, mas cabe a cada um demonstrar que exerceu atividade com riscos à saúde ou integridade física.
4: TSE mantém inelegibilidade de Cláudio Castro, ex-governador do Rio.
3: Ele foi condenado por abuso de poder político e econômico, condutas vedadas e captação ilícita de recursos nas eleições 2022. Fábio Ruas.
26: Os ministros do TSE entenderam que não houve omissão, obscuridade ou contradição na decisão de março deste ano. O relator ministro Vilas Boas Cueva destacou que não há contradição e omissão quanto à suposta maioria formada para cassação do diploma, isso porque apenas 3 ministros votaram nesse sentido, de um total de 7. Com isso, Cláudio Castro continua inelegível, mas não teve o diploma eleitoral cassado.
4: Termina sexta-feira o prazo para quem quiser participar da consulta pública da Justiça do Trabalho.
3: Você pode ajudar o judiciário a desempenhar melhor suas funções em todo o país. Larissa Batista.
27: Até sexta-feira, você pode dar a sua opinião sobre o que deve ser prioridade da Justiça do Trabalho para os próximos anos. Você pode, por exemplo, dizer o que pensa sobre a forma como a Justiça do Trabalho atua e como poderia melhorar. Será que os processos são analisados com agilidade? É fácil ter acesso aos serviços da Justiça do Trabalho? Em qualquer lugar do país, o trabalhador ou a trabalhadora deve conseguir esse atendimento. Mas será que ele acontece? Se você tem alguma sugestão, essa é a chance de fazer a Justiça do Trabalho se tornar cada vez mais um meio seguro de cuidar das relações trabalhistas. Então, acesse tst.jus.br e participe.
4: Justiça condena motorista por transporte de cocaína em carga de carne em Goiás.
3: A denúncia foi apresentada pelo MPF, Vanessa Pereira.
8: Os mais de 529 quilos de cocaína, avaliados em cerca de 37 milhões de reais, estavam escondidos em meio à carga de carne bovina que utilizava selos adulterados para simular a regularidade do transporte. Além disso, a droga exibia marcas de consórcios internacionais. O motorista do caminhão foi condenado a 10 anos de prisão e pagamento de multa por tráfico transnacional de drogas e uso de lacres com selos de Serviço de Inspeção Federal falsificados.
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4: Uma boa noite.
3: E até sexta-feira.

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1: Eu sou Paula Groba.
2: E eu sou Humberto Pinheiro.
1: E estes são os destaques de hoje do Jornal do Senado, que começa agora.
2: Presidente do Senado anuncia sessão de esforço concentrado na próxima semana.
1: Proposta pode acabar com financiamento de conteúdos online de ódio e misoginia.
2: Sancionada lei da Copa do Mundo Feminina.
1: Boa noite.
2: Boa noite.
1: Falta pouco mais de um ano para o Brasil receber pela primeira vez a Copa do Mundo de Futebol Feminino. E as regras para a realização do torneio já estão definidas.
2: Uma lei sancionada pelo presidente da República estabelece responsabilidades do governo, garante direitos à FIFA e prevê até indenizações para jogadoras que participaram de edições anteriores da competição. Repórter Bruno Lourenço.
3: O Poder Executivo sancionou a lei que estabelece as regras para viabilizar a realização da Copa do Mundo de Futebol Feminino, que ocorrerá de 24 de junho a 25 de julho de 2027 no Brasil. O texto trata da venda de ingressos, da decretação de feriado nacional em dias de jogos da equipe brasileira, proteção de direitos autorais, regras para captação e distribuição de imagens do campeonato e garantias aos torcedores e profissionais, como a facilitação para obtenção de vistos temporários, de turismo e de trabalho. A ex-jogadora Formiga, que defendeu a seleção em 7 Copas do Mundo e 7 Olimpíadas, torce pelo sucesso do evento e das atletas.
4: E que o ano que vem possamos comemorar tanto quanto esse ano e que as duas taças fiquem no Brasil, né? E desse ano venha e que a outra fique e que possamos cada vez mais evoluir em questão a respeito nós mulheres, possamos mudar a mentalidade que existe hoje de pessoas achando que ainda não somos capazes, né?
3: A lei também prevê o pagamento de R$500 mil às jogadoras que representaram o Brasil na primeira edição da Copa do Mundo Feminina em 1991. E do primeiro torneio global feminino organizado pela FIFA em 1988. A presidente da Comissão de Esporte do Senado, senadora Leila Barros, do PDT do Distrito Federal, defendeu a premiação.
5: O futebol feminino brasileiro carrega marcas profundas de proibição estatal e de preconceito social. A proibição perdurou por 4 décadas, sendo formalmente revogada apenas em 1979. As atletas que persistiram em sua paixão pelo esporte durante e após a proibição são pioneiras em sentido pleno e a elas o Estado brasileiro deve não apenas reconhecimento, mas reparação.
3: 8 capitais brasileiras vão receber jogos da Copa do Mundo de Futebol Feminino: Belo Horizonte, Brasília, Fortaleza, Porto Alegre, Recife, Rio de Janeiro, Salvador e São Paulo.
1: E o Comitê Olímpico do Brasil, responsável pela participação do país nos Jogos Olímpicos e em outras competições internacionais, teve seus 112 anos celebrados em sessão solene do Congresso Nacional.
2: Durante a sessão especial, o presidente do COB, Marco Antônio Laporta, destacou avanços na legislação que fortaleceram o esporte olímpico brasileiro. Repórter Rodrigo Rezende.
6: Em 8 de junho de 1914, foi fundado o Comitê Olímpico do Brasil. A organização foi homenageada em sessão solene do Congresso Nacional. A senadora Leila Barros, do PDT do Distrito Federal, ressaltou o pioneirismo da organização esportiva brasileira.
5: O Comitê Olímpico do Brasil foi o primeiro Comitê Olímpico Nacional da América do Sul. Desde então, sua trajetória acompanha a própria evolução do esporte brasileiro, desde os primeiros passos da organização esportiva nacional até a consolidação do Brasil como uma potência olímpica reconhecida internacionalmente.
6: O presidente do COB, Marco Antônio Laporta, lembrou os avanços legislativos que permitiram mais investimentos no esporte olímpico brasileiro, como a destinação de recursos das loterias ao setor. A sessão solene contou com a presença de diversos atletas, entre eles Miraildes Maciel Mota, ou Formiga, jogadora do futebol feminino que disputou 7 Olimpíadas com a conquista de 2 medalhas de prata. Formiga ressaltou que a qualificação para uma edição de uma Olimpíada já é a coroação para a carreira de muitos esportistas.
4: Então eu espero que as pessoas tenham consciência que chegar não é fácil. Conquistar uma medalha também não é, né? Que tem adversários ali que não são fáceis. Mas quando conseguimos o passaporte para chegar a uma Olimpíada, já é uma glória, já é uma grande conquista.
6: Leila Barros afirmou durante a sessão solene que os congressistas devem se debruçar nas próximas semanas sobre projetos ligados ao esporte. Caso da derrubada do veto sobre a isenção de impostos de importação para equipamentos esportivos e a criação da Universidade do Esporte.
1: presidente do Senado, Davi Alcolumbre, anunciou um esforço concentrado para acelerar a votação de matérias pendentes.
2: A primeira delas já tem data para ser analisada: a indicação do novo Corregedor Nacional de Justiça. Repórter Douglas Castilho.
7: O esforço concentrado é um período em que ocorrem sessões para discussão e votação de proposições, podendo ser dispensado o tempo dos discursos dos parlamentares. A votação do nome de Benedito Gonçalves para corregedor do CNJ é a única pauta definida até o momento. Os senadores Stevenson Valentim, do Podemos do Rio Grande do Norte, e Paulo Paim, do PT do Rio Grande do Sul, questionaram o presidente do Senado sobre a proposta de emenda à Constituição que acaba com a escala 6-1, PEC recentemente aprovada na Câmara dos Deputados. Mas Davi Alcolumbre disse que o tema precisa de um debate mais aprofundado e não deve fazer parte do esforço concentrado.
8: Então não é razoável que a Câmara dos Deputados passe 5 meses debatendo um assunto muito relevante para o Brasil, para o povo brasileiro e para a nação, e também para os trabalhadores e para os empreendedores, e o Senado Federal seja obrigado a carimbar um texto aprovado na Câmara.
7: Os demais itens da pauta do esforço concentrado serão definidos pela presidência do Senado em acordo com as lideranças partidárias. Quanto ao fim da escala 6-1, também está em análise a proposta do senador Rogério Marinho, do PL do Rio Grande do Norte, que prevê a possibilidade de os empregados negociarem a jornada de trabalho com os patrões, sem um limite máximo de horas.
1: E o senador Cleitinho, do Republicanos de Minas Gerais, defendeu uma votação célere para o fim da escala 6-1. Apesar de várias propostas já terem sido apresentadas, com o mesmo objetivo, o parlamentar defendeu a votação do texto já aprovado pela Câmara dos Deputados para acelerar a mudança na legislação.
2: Na avaliação de Cleitinho, a medida deve avançar rapidamente no Senado, passando pelas comissões e sendo levada ao plenário quanto antes. O parlamentar ressalta que a redução da jornada atende a uma demanda dos trabalhadores e, por isso, deve ser analisada com prioridade para o benefício da população.
9: Tudo que é pro povo, acho que tem que andar mais rápido. Passa nas comissões o mais rápido possível, porque eu tenho certeza que se fosse algum tipo de aumento em benefício da classe política, não demorava 5 meses, não. Então, espero que seja o mais rápido possível aqui, porque o povo espera.
1: Já o senador Carlos Portinho, do PL do Rio de Janeiro, é favorável que a proposta seja amplamente debatida no Senado antes da votação. De acordo com ele, por se tratar de uma medida com impacto para trabalhadores, empresas e para o futuro do país, é necessário ouvir representantes de diferentes setores e sanar dúvidas sobre os efeitos da redução da jornada.
2: Portinho destacou que a discussão deve buscar equilíbrio entre os interesses dos trabalhadores e dos empregadores, de forma a evitar prejuízos tanto para a geração de empregos quanto para a atividade produtiva.
10: O que eu tenho cobrado aqui é que essa discussão ela passe nas comissões, sejam feitas audiências públicas, tem que estar o sindicato dos trabalhadores aqui, da mesma maneira que tem que estar os representantes do setor produtivo. É o que a gente quer discutir. Discutir é importante, é o trabalho do parlamentar.
1: Ganhar dinheiro com desinformação, discursos de ódio e ataques às mulheres pode passar a ser proibido.
2: Um projeto em análise no Senado quer impedir que conteúdos desse tipo sejam remunerados nas plataformas digitais. Repórter Marcela Cunha.
11: O projeto altera o marco civil da internet para bloquear o dinheiro com publicações de conteúdos que ataquem abertamente as mulheres, criando riscos reais de violência ou discriminação, mesmo antes de uma decisão da justiça. Se a rede social for negligente e permitir que usuários continuem lucrando com conteúdos que já tenham sido considerados criminosos, também poderá ser punida. A autora, senadora Augusta Brito, do PT do Ceará, lembra que hoje esse tipo de violência também é impulsionada pelo interesse financeiro e reforça que a ideia é impedir que a liberdade de expressão seja usada como justificativa para a violência.
12: Esse projeto não censura ninguém, ele apenas afirma que ódio e mentira não podem ser premiados com dinheiro, sem confundir isso com opinião, crítica, ironia, sátira ou debate legítimo.
11: O texto define discurso de ódio, misoginia e desinformação e estabelece regras para a defesa do responsável pela publicação, que será avisado em até 48 horas e terá o direito de apresentar uma defesa para tentar recuperar o valor.
2: Edição de Paula Groba e trabalhos técnicos de Eliseu Caires. O Jornal do Senado fica por aqui. Acompanhe agora as notícias da Câmara dos Deputados. Boa noite.
1: Boa noite e um bom feriado.
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14: Comissão aprova manutenção de merenda escolar durante calamidades.
15: Avança projeto que proíbe a distinção de gênero entre PM e bombeiros.
14: Projeto dificulta fechamento de salas para educação de jovens e adultos.
16: Boa noite. Avança na Câmara a proposta que estabelece condições mais rigorosas para fechamento de turmas de educação de jovens e adultos. Acompanhe na reportagem de Luiz Cláudio Canuto.
17: A Comissão de Educação da Câmara aprovou o projeto que estabelece condições mais rigorosas para o fechamento de turmas presenciais na rede pública para a educação de jovens e adultos. Segundo o projeto, para fechar turmas, deve haver justificativa do órgão responsável pela gestão da educação, o diagnóstico do impacto da ação e uma manifestação da comunidade escolar e do Ministério Público. A proposta muda a Lei de Diretrizes e Bases da Educação Nacional. O texto do deputado Helder Salomão, do PT do Espírito Santo, foi aprovado conforme o parecer do relator, deputado Luiz Lima, do Novo do Rio de Janeiro. Lima afirma que a educação de jovens e adultos atende a um princípio da Constituição e expressa a garantia do direito à educação.
18: A gente ainda tem um percentual entre 25% e 30% de pessoas que passaram de 20 anos, que têm muita dificuldade com leitura, de compreensão de texto, e essas pessoas também ficam fora do mercado de trabalho. E esse projeto é extremamente meritório, porque facilita e avisa essas pessoas e comunica, faz com que as secretarias de educação municipal e estadual comuniquem às pessoas adultas do nosso país que é direito sim ela reingressar à sala de aula para ela aprender a ler, aprender a escrever de forma correta, melhorando a autoestima dessas pessoas.
17: O relator cita dados do IBGE de 2023, segundo os quais a taxa de alfabetização de brasileiros com 15 anos ou mais era de 94,6%, mas entre a população rural era pouco mais de 85%. Aproximadamente 11 milhões de pessoas entre 18 e 29 anos de idade ainda não completaram o ensino médio. O projeto que estabelece condições prévias para o fechamento de turmas presenciais de educação de jovens e adultos na rede pública vai ser analisado agora pela Comissão de Constituição e Justiça. Para virar lei, precisa ser aprovado pelos deputados e senadores. Da Rádio Câmara de Brasília, Luiz Cláudio Canuto.
13: Educação.
14: Comissão aprova proposta que prevê manutenção de merenda escolar em caso de calamidade pública. A repórter Mônica Tati tem os detalhes.
19: A alimentação escolar poderá ser garantida, mesmo em caso de situação de emergência ou estado de calamidade pública reconhecida ou decretada pelo governo federal. É o que prevê projeto aprovado pela Comissão de Educação da Câmara, como explica a relatora, a deputada Sâmia Bonfim, do PSOL de São Paulo.
20: É sabido que, no período letivo, a merenda escolar eventualmente é a única refeição dos educandos mais vulneráveis economicamente. Dessa forma, fazendo justiça às proposições pertinentes, todas elas certamente motivadas pela recente experiência de paralisação das escolas e de aumento da vulnerabilidade das famílias dos estudantes mais pobres, somos pela aprovação do projeto principal.
19: O texto da deputada Sâmia Bonfim também estabelece que se as refeições não puderem ser feitas no ambiente escolar, será garantida a entrega de cestas básicas para as famílias dos alunos que estejam inscritas no Cadastro Único do Governo Federal. O projeto, que prevê a garantia de merenda escolar em caso de situação de emergência ou de calamidade pública, ainda tem que ser votado por mais 3 comissões da Câmara. Se for aprovado em todas, pode seguir direto para a votação no Senado. Da Rádio Câmara de Brasília, Mônica Tati.
13: Relações Exteriores.
16: Sargento Faur, do PL do Paraná, rebate acusações de que integrantes da oposição teriam atuado junto aos Estados Unidos para incentivar o aumento das tarifas contra produtos brasileiros. Ele afirma que defende a busca do diálogo para evitar medidas que prejudiquem o país.
14: Sargento Faur também apoia a classificação de facções criminosas brasileiras como organizações terroristas. O parlamentar avalia que a medida contribui para a efetividade do enfrentamento ao PCC e ao Comando Vermelho.
16: Tadeu Venere, Ferrari, do PT do Paraná, critica a atuação da oposição no caso das tarifas dos Estados Unidos sobre produtos brasileiros. Para ele, houve estímulo a medidas comerciais contra o Brasil. O deputado considera que a articulação externa tenta desgastar o governo federal.
14: Tadeu Venere contesta a tentativa de relacionar o aumento das tarifas apenas a decisões soberanas do governo dos Estados Unidos. O legislador defende a via diplomática e cobra explicações de parlamentares que fazem oposição ao Executivo Federal.
16: Padre João, do PT de Minas Gerais, considera a viagem de parlamentares da oposição aos Estados Unidos uma ameaça à soberania brasileira. Ele pondera que representantes eleitos não podem atuar no exterior contra a economia nacional nem contra serviços como o PIX.
14: Padre João cobra uma reação do Congresso diante de iniciativas que, em sua visão, incentivam o aumento de tarifas dos Estados Unidos contra produtos nacionais. O deputado argumenta que o papel da oposição é fiscalizar o governo federal e não apoiar medidas contra o Brasil.
16: Érica Cocai, do PT do Distrito Federal, acusa parte da oposição de ser submissa aos interesses estrangeiros, especialmente dos Estados Unidos. Ela critica articulações que prejudicam a economia nacional e entregam recursos estratégicos, como terras raras e minerais críticos.
14: Na visão de Érica Cocai, o governo anterior foi omisso no combate ao crime organizado e permitiu o avanço de milícias e de esquemas financeiros fraudulentos. A deputada reafirma o compromisso da gestão petista com a defesa da soberania nacional e da democracia.
13: Trabalho.
16: Avança nas comissões o projeto que proíbe a distinção de gênero em concursos e carreiras da PM e dos bombeiros. Mais detalhes com a repórter Maria Neves.
14: A Comissão de Segurança Pública da Câmara dos Deputados aprovou proposta que proíbe a distinção entre homens e mulheres nos concursos públicos e nas carreiras de polícias militares e de bombeiros militares. O texto proíbe expressamente a adoção de limites de vagas para mulheres nas leis estaduais e do Distrito Federal. O relator, deputado delegado Paulo Bilinski, do PL de São Paulo, incluiu na proposta que os critérios de avaliação física também devem ser os mesmos para homens e mulheres. Relatora na Comissão de Defesa dos Direitos das Mulheres, a deputada Carol D'Artora, do PT do Paraná, afirma que o objetivo do projeto é garantir isonomia de gênero nos processos de seleção para as polícias e bombeiros militares.
0: Existem critérios que não são técnicos, existem percentuais máximos para o ingresso de mulheres e tudo isso vai a um desencontro daquilo que tem sido proposto no mundo inteiro.
14: Como as polícias e os bombeiros militares são de responsabilidade dos estados, as regras dos concursos diferem de um local para outro. Em Goiás, por exemplo, a legislação limitava a 10% o número de mulheres nas corporações. Em 2023, no entanto, o Supremo Tribunal Federal considerou essa regra discriminatória e, portanto, inconstitucional. Ao apresentar o texto em 2023, o deputado Pedro Aihara, de Minas Gerais, ele mesmo bombeiro militar, afirmou que o Conselho Nacional da Categoria estimava que as mulheres ocupavam menos de 14% das vagas nas corporações de todo o país. No mesmo ano, de acordo com o Anuário Brasileiro de Segurança Pública, a média de mulheres nas polícias militares era de 12%. A proposta que proíbe discriminação de gênero para ingresso e ascensão nas carreiras militares dos estados ainda será analisada pela Comissão de Constituição e Justiça. Da Rádio Câmara de Brasília, Maria Neves.
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21: Justiça.
14: Marcel Van Hatten, do Novo, do Rio Grande do Sul, denuncia um novo acordo de cooperação entre o INSS e a Confederação Nacional dos Trabalhadores na Agricultura. Ele lembra que a entidade esteve no centro das investigações sobre descontos ilegais nas aposentadorias de milhões de brasileiros.
16: De acordo com Marcel Van Hatten, a mudança no comando do órgão previdenciário abriu caminho para o retorno de práticas criminosas. O deputado faz um alerta aos aposentados e pensionistas para o risco de novas cobranças não autorizadas.
3: Previdência.
14: A Câmara dos Deputados analisa a redução da idade mínima para aposentadoria especial por periculosidade. Proposta nesse sentido já avançou duas comissões, como informa a repórter Sofia Peçanha.
21: Trabalhadores que atuam em atividades que oferecem riscos à saúde ou à integridade física são o foco do projeto de lei em discussão na Câmara dos Deputados. A proposta, já aprovada pela Comissão de Previdência, Assistência Social, Infância, Adolescência e Família da Câmara, reduz a idade mínima para a concessão de aposentadoria especial a esses trabalhadores expostos a agentes nocivos. De acordo com o projeto, o tempo mínimo de contribuição para aposentadoria especial pode ser de 15, 20 ou 25 anos, dependendo do grau de risco da atividade. Ou seja, quanto maior o risco à saúde ou à integridade física do trabalhador, menor o tempo exigido. A reforma da Previdência estabeleceu como idades mínimas de 55, 58 e 60 anos. Agora, a proposta reduz as idades para 40, 45 e 48 anos. Na comissão, o relator, deputado Pastor Eurico, de Pernambuco, mudou o texto original, apresentado pelo deputado Alberto Fraga, do PL do Distrito Federal, além de aproveitar alterações aprovadas pela Comissão do Trabalho anteriormente. Pastor Eurico ressaltou que as mudanças nas regras da reforma da Previdência são uma reivindicação antiga dos trabalhadores expostos a agentes nocivos.
22: Então, essas pessoas estão tendo prejuízo e há muitos desses profissionais que já poderiam estar aposentados, estão com risco de vida, saúde muito afetada, muito abalado. Alguns estão com idade avançada, se ele sai do emprego hoje, ninguém mais o quer. Então, nossa preocupação é de honrarmos, respeitarmos, considerarmos e validar essas pessoas que prestaram em todo esse período de sua vida esse serviço à sociedade.
21: Pelo texto, o valor do benefício inicial passa a ser de 100% da média de contribuições. Desde a reforma da Previdência, o cálculo do benefício leva em conta apenas 60% da média de contribuições, mais 2% para cada ano que exceda 15 anos de contribuição para mulheres e 20 anos para homens. A proposta considera ainda a periculosidade da atividade e não apenas os riscos à saúde, contemplando a exposição a agentes químicos, físicos e biológicos, além dos que exercem atividades consideradas perigosas. Entre os exemplos citados estão trabalhos com explosivos, eletricidade, materiais inflamáveis, radiação, ruído e calor excessivos, além de

0: jogatina.
1: Heloísa Helena critica a arrecadação obtida pelo governo federal com a regulamentação das apostas. Ela aponta que a tributação transforma a exploração econômica das famílias em fonte de receita pública, sem enfrentar os danos sociais causados pelas bets.
2: Saúde.
0: Comissão aprova projeto que valoriza escolas de saúde pública como estratégicas para o SUS. A repórter Júlia Lopes nos conta os detalhes.
3: A Câmara dos Deputados reconheceu as escolas de saúde pública, que são instituições voltadas à formação, qualificação e treinamento de profissionais da área, como instituições técnico-científicas do SUS, o Sistema Único de Saúde. O projeto aprovado na Comissão de Constituição e Justiça reconhece que essas escolas são capazes de produzir e desenvolver conhecimento e tecnologias, além de preparar profissionais para atuar em situações de emergência em saúde pública. O texto aprovado pela CCJ, por recomendação da relatora, deputada Lídice da Mata, do PSB da Bahia, manteve a versão apresentada pela Comissão de Saúde, que define normas gerais para a atuação dessas escolas. Na avaliação do autor do projeto, deputado Jorge Sola, do PT da Bahia, a medida de grande importância para as escolas de saúde pública. Ele destacou ainda que a proposta foi elaborada em conjunto com essas instituições.
4: São escolas que têm um papel muito importante no sistema de saúde e que não estavam previstos no nosso arcabouço legal do SUS.
3: De acordo com a Rede Brasileira de Escolas de Saúde Pública, existem atualmente cerca de 50 instituições desse tipo no país, vinculadas aos estados ou a centros universitários, com atuação nas áreas de saúde pública e saúde coletiva. O projeto, que valoriza a produção de conhecimento e inovação nas escolas de saúde pública, segue agora para o Senado. Da Rádio Câmara de Brasília, Júlia Lopes.
2: Economia.
1: Ao fazer um balanço da gestão federal, Cabo Gilberto Silva, do PL da Paraíba, considera que o atual governo não cumpriu as promessas de campanha. Segundo o deputado, o executivo apresenta desgastes em áreas como saúde, educação, economia e segurança pública.
0: Na visão de Cabo Gilberto Silva, a solução para os problemas do país passa por uma mudança na condução política e econômica. Ele defende a construção de alianças partidárias que tenham como objetivo a atração de investimentos e redução da carga tributária.
2: Meio ambiente.
1: Câmara analisa reforço das medidas contra incêndios florestais. O repórter José Carlos Oliveira tem as informações.
5: Projeto de lei do deputado Dr. Zacarias Calil, de Goiás, aumenta a punição para quem provoca incêndios em florestas, matas, pastagens e outras áreas de vegetação no Brasil. A pena para quem comete tais crimes pode dobrar em relação à atual, com previsão de 4 a 8 anos de reclusão e multa quando a queimada acontecer em unidades de conservação, terras indígenas, reservas legais e áreas de preservação permanente. Além da responsabilização individual dos culpados, a proposta prevê a responsabilidade solidária de empresas e pessoas que financiem, incentivem ou estejam diretamente envolvidas em atividades que resultem em incêndios ilegais. O texto foi aprovado na Comissão de Educação com relatoria do deputado Luiz Fernando Vampiro, do MDB de Santa Catarina.
6: Esse projeto é um projeto amplo, ele trata efetivamente sobre prevenção e conscientização das queimadas no Brasil e em relação à Comissão de Educação, era específico a parceria entre o Ministério do Meio Ambiente e do Ministério da Educação acerca das políticas a serem implementadas dentro das salas de aula, obviamente de um material didático, aperfeiçoamento, capacitação de recursos humanos para poder estar divulgando efetivamente ações que possam inibir e minimizar os impactos das queimadas no país.
5: O projeto de lei ainda prevê um selo verde de combate a incêndios a ser concedido a empresas que adotem práticas sustentáveis. Também determina a criação de um Centro Nacional de Prevenção a Incêndios Florestais para coordenar essas ações em todo o país. O texto está em análise agora na Comissão de Meio Ambiente. Da Rádio Câmara de Brasília, José Carlos Oliveira.
2: Desenvolvimento Regional.
0: Hildo Rocha, do MDB, exalta o programa Maranhão Livre da Fome, criado pelo governo estadual para combater a insegurança alimentar. Segundo o deputado, a iniciativa alia transferência de renda e capacitação profissional.

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Olá amigo, olá amigo ouvinte, momento despertar para o amor, uma reflexão diária, uma bênção para você encontrar sempre mais sentido para a vida e despertar para o amor. Eu gostaria de falar hoje sobre a importância de não viver do passado. Essa é uma palavra importante que eu vou trazer para você hoje, porque muitas pessoas estão sempre com o olhar lá para trás. Aquilo que passou, aquilo que feriu, os fracassos que tiveram, as perdas que tiveram, as dificuldades que enfrentaram com pessoas. Por isso, pode ser, às vezes, bom olhar para o passado. Mas para quê? Para reconciliar-se com o passado e para que ele seja força para o presente. Não adianta ficar olhando o passado com saudades do que passou ou lamentando o que passou. Porque você pode sentir saudade, naquele tempo era bom. Ou, aquilo me machucou demais. Não fique agarrado ao passado. É especialmente perigoso fugir da realidade presente para ficar no passado. O passado está enterrado e nunca mais será a realidade. Você precisa olhar as coisas hoje, no presente. Podemos aprender muita coisa do passado, sim, mas ele não pode fazer-nos fugir do enfrentamento do presente, do dia de hoje. O que passou, passou. Não devemos ficar sempre pensando em nosso passado. Também não devemos ficar pensando nos nossos erros ou nos erros dos outros. Aprenda com tudo, perdoe se for preciso perdoar, perdoe os outros, perdoe a você e compreenda assim, Deus é maior e Ele está comigo hoje e quer me fazer andar hoje para que eu seja feliz. Pense nisso.

0: Vamos rezar. Senhor Jesus, fonte da bênção, fonte da esperança, em Tuas mãos eu coloco a minha vida, coloco o meu caminho. Dai-me saúde do corpo e do espírito, serenidade e paz. Abençoai as pessoas que eu amo e todo o meu trabalho. Em Tuas mãos confio todas as pessoas. O Deus amor te cure, o Deus amor te transforme, o Deus amor te sustente. Em nome do Pai, do Filho e do Espírito Santo. Amém. Eu queria te pedir, procura o nosso Instagram, Padre Ezequiel, e segue. Um grande abraço do Padre Ezequiel.
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0: Obrigada, irmãos.
1: Que honra, muito obrigada.
2: Em Bandeirantes, 19 graus.

0: Luciano Santos.
1: Ô, regaço.
0: Sucesso, meu irmão. Gente, que Deus abençoe esse projeto aí.
1: Emoção enorme ter vocês aqui comigo, tá? Deus livre, você tá doido.
0: Obrigado, meu irmão.
1: Todo cara, eu viajei uma vez 1000 quilômetros pra abrir um show desses caras, você acredita?
2: Rapaz.
1: Sozinho de carro, eu e Deus.
0: Que maravilha.
2: Obrigado, querido.
0: Histórias assim nos fortalecem, né, cara? Eu e Gabriel, nós temos dezenas de histórias assim também. De viajar uma longa distância pra fazer parte de um projeto, pra participar de algum show. E é isso que fortalece a gente, é isso que motiva a gente cada dia mais. A gente deseja todo sucesso do mundo para você, parabéns aí.
1: Obrigado de coração.
0: Por esse repertório maravilhoso e incrível, tenho certeza que o Brasil vai ouvir falar muito em Ayron Santos.
1: Se Deus
0: gente,
1: quiser.
0: Um beijo no coração de vocês, viu? Fiquem com Deus, até a próxima aí.
1: Obrigado,
0: sucesso,
1: obrigado,
0: meu irmão.
1: Henrique Gabriel.
0: Valeu, banda.
1: Deus abençoe, viu?

0: Em Bandeirantes, 19 graus.
1: Sebiti Imperador. Sejam bem-vindos ao Sucente de Viti Imperador. Sol e Lua. Casa assim.